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3: Se só agora se ligou à Rádio Tágide, sabe que eu sou o Marco Pereira e que faço esta viagem musical consigo, ao fim de semana, entre a meia-noite e as 4 da manhã. Madrugadas cheias de grandes músicas que tenho todo o gosto em partilhar consigo.

0: É de Abrantes que enviamos recordações musicais para todos os cantos do mundo. Na internet, em radiotagito.pt, pode ouvir todas as músicas da sua vida. A sua ainda não passou hoje? Então continue por aí, pois irá ouvi-la com certeza. Bom dia, boa tarde ou boa noite, dependendo da hora e do local onde nos esteja a ouvir. Seja muito bem-vinda à Rádio Tágido, a rádio dos bons velhos tempos.
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0: E é mesmo só aqui na Tágide que consegue ouvir músicas que já não tocam em mais lado nenhum. Algumas, aposto, já quase não se lembrava delas. Verdade? Então faça-nos companhia, porque ainda há muitas mais para ouvir nesta madrugada. Boa noite.
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0: Madrugada adentro, com a melhor música de sempre. É assim na Rádio dos Bons Velhos Tempos, entre a meia-noite e as 4 da manhã. Seja bem-vindo à Tágide.

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Da meia-noite até às 4 da manhã, na rádio dos bons velhos tempos, passam todas as músicas da sua vida. Obrigado por estar aí comigo. Tenha uma excelente noite e um grande fim de semana.

0: www.radiotagido.pt é onde pode ouvir a melhor música de todos os tempos. No início de cada madrugada cabe-me a mim, Marco Pereira, escolher todas as músicas que por aqui vão tocando. Obrigado por me fazer companhia aí desse lado. Deixe-se ficar, tenha uma boa noite.
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3: Se só agora chegou até nós, seja muito bem-vindo. Saiba que no início das madrugadas de Tágid até às 4 da manhã, sou eu, Marco Pereira, quem escolhe todas as músicas que vão tocando por aqui. Tenho uma grande noite com a rádio dos bons velhos tempos.

0: Que bom que é recordar grandes músicas e melhor ainda é recordá-las consigo. Boa noite, seja bem-vindo. 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

0: Da meia-noite às 4 da manhã, sou eu, Marco Pereira, que lhe dou a ouvir as músicas da sua vida. Aqui na Tágide, a rádio dos bons velhos tempos. Boa noite e bom fim de semana.
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0: Se a sua vida tem uma música, pode ter a certeza que a qualquer momento a vai ouvir aqui na Tágide. Espero que a playlist que escolhi para esta noite seja mesmo do seu agrado. Deixe-se ficar desse lado connosco.

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Olá, eu sou o Marco Pereira e estou consigo aqui nas madrugadas da rádio até às 4 da manhã em radiotagido.pt. Boa noite, faça-me companhia aí desse lado.

Viva, boa noite. É tão bom saber que está aí desse lado para ouvir todas as músicas que escolhi para passar esta madrugada. Espero que goste. Obrigado por estar connosco. 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
6: Entre a meia-noite e as 4 da manhã, ofereço-lhe a minha companhia, a minha e a de grandes recordações da música dos bons velhos tempos. Eu sou o Marco Pereira e tenho muito gosto em entrar nas madrugadas da rádio na sua companhia.

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Um dos maiores prazeres que tenho é poder levar até si as grandes músicas de todos os tempos que só a Tagi lhe dá a ouvir. E eu sei que também gosta. Por isso, fique por aí e faça-me companhia em mais esta madrugada na Rádio dos Bons Velhos Tempos.

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0: Nas madrugadas de fim de semana, na Tajid só houve grandes recordações. Sábados e domingos, até às 4 da manhã, trago duas mãos cheias de boa música para recordarmos juntos. Boa noite.
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0: Boa noite, está com a Tajid em www.radiotajid.pt. Para além das grandes músicas que trago para si esta noite, pode também espreitar as últimas notícias nacionais, internacionais e ainda do mundo da música no nosso site com o carimbo da Media On. Seja muito bem-vindo.

0: Olá, seja bem-vindo às madrugadas da Rádio Tágide. Eu sou o Marco Pereira e estou consigo na Rádio dos Bons Velhos Tempos. Bom fim de semana.
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0: Se recordar é viver, como se diz tantas vezes, então na Tagi do que não falta é vida. 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Mas nós não esquecemos nem deixamos que se esqueça. E é tão bom recordar.
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5: Já passam 3 minutos das 4 da manhã. Boa noite, seja muito bem-vindo à Tagit. Eu sou Aurélio Luiz e fico consigo durante as próximas 3 horas com uma mão cheia de boa música. Venha daí comigo.

0: se a sua vida tem uma música, já sabe que a qualquer instante ela irá passar aqui na rádio dos bons velhos tempos. Quantas músicas já ouviu aqui na Tágide, das quais já quase não se lembrava? Pois é, nós não deixamos que se esqueça. Basta ficar aí desse lado a fazer-nos companhia, que vai ser surpreendido a todo instante. Deixe-se ficar. Boa noite.
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0: Mais uma vez, boa noite, está com a Rádio dos Bons Velhos Tempos. Aqui no final de cada madrugada passo para si muitas daquelas músicas que há tanto tempo já não ouvia na rádio. Eu sou Aurélio Luiz e faço-lhe companhia de segunda à sexta-feira entre as 4 e as 6 da manhã e ao fim de semana. Fico mais uma horinha consigo até às 7.
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0: Se só agora se ligou com a Tajid, saiba que até às 7 da manhã sou eu que estou online consigo a dar-lhe a ouvir músicas que pensava nunca mais ouvir na rádio. Sou Aurélio Luiz e é um prazer fazer-lhe companhia no final de cada madrugada. Obrigado por se juntar a nós em radiotajid.pt. Boa noite.

E cá estou eu nesta viagem até às 7 da manhã, aqui na Rádio dos Bons Velhos Tempos. Faça-me companhia, vai ver que vai mesmo valer a pena. Por aqui vão passando todas as músicas da sua vida.

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A sua música já passou hoje? Será que está aqui na lista que preparei hoje para si? Não se preocupe, se não for desta, passará certamente a qualquer instante. Fique atento, deixe-se ficar por aí. Nós adoramos ter a sua companhia.

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E é só aqui na Tágide que consegue ouvir músicas de outros tempos, que já não ouvem mais lado nenhum. Eu trago-lhe todas as noites grandes recordações. Espero que goste. Fique por aí comigo.

0: Muitas recordações musicais é o que pode encontrar nas madrugadas da Rádio Tajid, a rádio dos bons velhos tempos. Espero que goste tanto de as ouvir como eu gosto de as passar para si. Tenha uma boa noite.
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0: Só agora se ligou connosco, então deixe-me que lhe diga que chegou ao sítio certo para passar um ótimo fim de semana com grandes músicas e grandes recordações. Eu sou a Aurélia Luiz e fico consigo até às 7 da manhã. Depois vem o Luís Delgado até às 11 e das 11 ao meio-dia estará consigo o Paulo Delgado com o Ontem, Hoje e Amanhã. Tudo isso são excelentes razões para ficar ligado em radiotagid.pt. Tenha uma excelente noite na nossa companhia.

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0: E porque recordar é viver, vida é coisa que não nos falta por aqui na Rádio dos Bons Velhos Tempos. Todos os dias temos grandes recordações só para si. Fique por aí a recordá-las comigo.
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5: Se está a trabalhar, espero que o serviço esteja a correr bem e que as músicas que trouxe para passar hoje sejam uma boa ajuda para que o trabalho corra melhor. Se está a descansar, espero que esteja igualmente a gostar da seleção musical de hoje. Bom trabalho ou bom descanso, se for o caso. Bom dia.

Juntos neste início de dia aqui na Rádio dos Bons Velhos Tempos, vamos ouvindo e recordando grandes canções e grandes vozes de sempre. Algumas já quase não nos lembrávamos delas. E porque recordar é sempre tão bom, hoje trouxe uma mão cheia de boa música para ouvirmos juntos. Tenham um excelente fim de semana connosco.

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0: Até às 7 da manhã sou eu que fico deste lado a escolher todas as músicas que por aqui vão passando. Eu sou a Aurélio Luiz e é um prazer estar deste lado a fazer-lhe companhia.
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0: Até às 7 da manhã sou eu que fico deste lado a escolher todas as músicas que por aqui vão passando. Eu sou a Aurélio Luiz e é um prazer estar deste lado a fazer-lhe companhia.

0: E é assim, só grandes recordações até às 7 da manhã, aqui na Rádio dos Bons Velhos Tempos. Depois das 7 chega o Luís Delgado, que fica consigo até às 11, altura em que chega o Paulo Delgado com o seu Ontem, Hoje e Amanhã. Deixe ficar aí online connosco. Bom dia e bom fim de semana.
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Estamos agora a 5 minutos das 7, a altura em que chega o Luís Delgado para lhe fazer companhia até às 11 da manhã. Obrigado por esta noite e início do dia que passou comigo. Espero que tenha gostado das músicas que escolhi para si. Eu gostei muito de as ouvir deste lado. Fico com o Luís Delgado, que já anda ali pelos corredores. Já a seguir, às 7, eu volto amanhã à hora do costume. Bom dia e bom fim de semana.

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4: E assim vai acontecendo mais uma manhã com a melhor música de sempre. Mas é assim na Rádio dos Bons Velhos Tempos, todos os dias, 24 horas por dia. Seja muito bem-vindo à Tágede.

0: É ao sabor de grandes músicas que vamos andando nesta manhã, aqui na emissão da Tágida em radiotágida.pt. Tenha um excelente fim de semana, venha daí comigo até às 11 da manhã.
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0: E cá estou eu novamente a dar-lhe música. Sou o Luís Delgado e espero que goste das músicas. Partilho consigo. Muito bom dia.
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0: Só na tarde lhe damos a ouvir músicas que já não ouvem mais lado nenhum. Eu escolhi um par delas para ouvir esta manhã. Fique por aí para as recordarmos juntos. Esta é a Rádio dos Bons Velhos Tempos.
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0: Olá, seja muito bem-vindo. Eu sou o Luís Delgado e estou consigo na Rádio Tagem, da Rádio dos Bons Velhos Tempos, e espero que esteja a passar um excelente fim de semana.
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0: Espero que lhe saiba tão bem assim ouvir as músicas que trouxe para esta manhã, como sabe a mim passá-las e ouvi-las aqui deste lado. Foram escolhidas a dedo para lhe fazer a melhor companhia possível.
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0: E assim caminhamos juntos nesta manhã com muita música. 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
0: Juntos na manhã da rádio vamos ouvir as músicas que nos marcaram a vida, que nos fazem recordar outros tempos e que em alguns casos até nos aceleram o coração. 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

0: Viva, bom dia. É tão bom saber que está aí desse lado para ouvir todas as músicas que escolhi para passar esta manhã. Espero que goste. Divirta-se.
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0: informação com o jornalista Jerónimo Belo Jorge.
1: Praticamente todo o país está em aviso vermelho por causa das temperaturas. A exceção é para o distrito de Faro, da Guarda, de Bragança, de Vila Real e de Viseu. São os únicos 5 distritos que estão em aviso laranja. O segundo mais grave, todos os outros, desde Viana do Castelo até Beja, passando por Porto Alegre, Santarém e Castelo Branco, estão em aviso vermelho por temperaturas muito elevadas. De referir que este domingo a previsão é que apenas o centro e o Alentejo passem a ficar em aviso vermelho, devendo aliviar no norte do país para aviso laranja. Com estas indicações, o perigo de incêndio no continente é também muito elevado. De acordo com as previsões do Instituto Português do Mar e da Atmosfera, para este sábado, praticamente todo o território nacional está em risco máximo ou muito elevado. Apenas meia dúzia de concelhos no litoral não estão nestes dois níveis. Já para este domingo, a meteorologia prevê mais ou menos as mesmas condições. Todo o país, e com incidência em toda esta região centro, onde está o Médio Tejo, está também com índice máximo de risco máximo de incêndio florestal. O Ministério da Administração Interna assinou um mecanismo de cooperação bilateral com Espanha e Marrocos e assinou o mecanismo de proteção civil da União Europeia. Em comunicado, diz o Ministério da Administração Interna que Portugal continental está a enfrentar uma onda de calor com previsões meteorológicas de grande adversidade, previstas as temperaturas máximas superiores a 40%, com umidade relativa inferior a 20% e a ventos que podem ter rajadas a superar entre os 45 e os 55 km/h. Considerando as previsões meteorológicas de grande adversidade, com valores extremos que não se verificavam desde 2001, os incêndios de elevada complexidade ativos no país e o número de ocorrências que se têm registado, levou o Governo a acionar esta sexta-feira o Mecanismo de Proteção Civil da União Europeia. Na sequência desta decisão, Portugal solicitou à Espanha o envio de 2 aviões Canadair e uma equipa da Unidade Militar de Emergência, um ramo das Forças Armadas Espanholas, para apoiar o combate a incêndios rurais. Apesar de Portugal não estar ainda com a sua capacidade operacional esgotada, a prevenção é uma forma mais eficaz de proteger as pessoas, revela o Ministério da Administração Interna. O Ministério diz que assinou também os mecanismos de cooperação bilateral em matéria de proteção civil estabelecidos com o Reino de Marrocos e com o Reino de Espanha. No âmbito dos acordos, Espanha disponibilizou já esta sexta-feira um Canadair que apoiou o dispositivo, tendo sido ainda solicitado 2 aviões Canadair ao Reino de Marrocos. O Movimento Protejo acusou o Governo de aprovar a Estratégia Nacional Água que Une sem responder a objeções ao projeto do açude previsto no Tejo entre Constância e Praia do Ribatejo, reiterando o pedido de suspensão do processo. Em comunicado, o Movimento de Defesa do Tejo, que tem sede em Vila Nova da Barquinha, afirma que, decorridos mais de 17 meses desde a apresentação do primeiro parecer de discordância, o Governo aprovou a estratégia sem alterar o essencial do projeto e sem responder até hoje a nenhuma das questões colocadas. Segundo o Movimento Protege, a versão final da Estratégia Nacional Água que Une, aprovada em Conselho de Ministros e publicada em Diário da República a 24 de junho, mantém um investimento indicativo de 1.350 milhões de euros para o projeto de valorização agrícola dos recursos hídricos do Vale do Tejo e Oeste, mas continua sem identificar expressamente o açude previsto para a zona de Constância Norte, Praia do Ribatejo, entre Constância e Vila Nova da Barquinha. O Movimento Ambientalista critica também o facto de continuar por publicar o relatório de ponderação da consulta pública do estudo, encerrada em fevereiro de 2025. O coordenador da estrutura de missão para a reconstrução da região centro do país defendeu esta semana, no final da semana, a importância da mão de obra imigrante na recuperação dos territórios afetados pelas tempestades, sobretudo nos setores florestal e da construção civil. Paulo Fernandes explicou que a escassez de trabalhadores é um dos principais constrangimentos à execução dos trabalhos de reconstrução, apontando a necessidade de 250 operadores de máquinas pesadas, motosserristas e outros profissionais especializados para a remoção de árvores derrubadas e redução do risco de incêndio.
2: Nós temos feito um apelo às fileiras, por causa da questão da floresta, quer do pinho, quer do eucalipto, para ajudarem neste trabalho dantesco que temos pela frente, que é reduzir os riscos por causa da madeira caída, da floresta caída, decorrente das tempestades. Uma das coisas que nos perguntámos era a falta de operadores. E o número vai cerca de 250 operadores de máquinas pesadas, de motosserristas e outro tipo de equipamentos que, neste momento, até na triangulação que fizemos depois com o Governo e com a AIMA, que estamos, de alguma forma, expectantes que essas mesmas empresas, esse clube de produtores ligados às grandes fileiras do nosso país, que na região centro tem tanta expressão, possam tomar indicação de pessoas que estejam, eventualmente, noutros países, que possam complementar o nosso esforço.
1: Paulo Fernandes explicou que a falta de trabalhadores está também a dificultar a concretização de pequenas obras de reparação em habitações danificadas. A Mação continua a decorrer a feira-mostra até este domingo. Hoje, sábado, é um dos dias mais preenchidos da feira, com passeios de BTT, rally paper, atividades arqueológicas, torneios esportivos e diversas iniciativas promovidas pelas associações locais. A programação inclui ainda a apresentação do livro A Viagem para a Felicidade, de Vera Paisana Moraes, atuações de artistas maceenses, da Fanfarra, da Sociedade Filarmónica União Maceense. O grande destaque da noite vai para o concerto de Ivandro, seguido de American House Party e da atuação do DJ Razilmar. A feira mostra do Conselho de amanhã. A feira mostra do Conselho de Mação termina amanhã com concerto de Sara Correia e espetáculo de raios laser. É tudo quanto a notícias. Tenham um ótimo fim de semana. Resguarde-se no fim de semana do Sol Abrasador. Bom dia.

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3: Está a ouvir a Tagem da Rádio dos Bons Velhos Tempos, que lhe dá a ouvir as músicas intemporais, daquelas que é sempre tão bom recordar, algumas até com alguma emoção, e é isso que lhe trago todos os dias em radiotagem.pt. 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

0: Informação com o jornalista Jerónimo Belo Jorge.
1: Praticamente todo o país está em aviso vermelho por causa das temperaturas. A exceção é para o distrito de Faro, da Guarda, de Bragança, de Vila Real e de Viseu. São os únicos 5 distritos que estão em aviso laranja. O segundo mais grave, todos os outros, desde Viana do Castelo até Beja, passando por Porto Alegre, Santarém e Castelo Branco, estão em aviso vermelho por temperaturas muito elevadas. De referir que este domingo a previsão é que apenas o centro e o Alentejo passem a ficar em aviso vermelho, devendo aliviar no norte do país para aviso laranja. Com estas indicações, o perigo de incêndio no continente é também muito elevado. De acordo com as previsões do Instituto Português do Mar e da Atmosfera, para este sábado, praticamente todo o território nacional está em risco máximo ou muito elevado. Apenas meia dúzia de concelhos no litoral não estão nestes dois níveis. Já para este domingo, a meteorologia prevê mais ou menos as mesmas condições. Todo o país, e com incidência em toda esta região centro, onde está o Médio Tejo, está também com índice máximo de risco máximo de incêndio florestal. O município de Mação voltou a fazer uma presidência aberta, desta vez na freguesia de Urtiga. Durante uma semana, eleitos e técnicos percorreram os 4 cantos da freguesia mais a sul do concelho de Mação para identificar problemas daquele território. José Fernando Martins, presidente da Câmara Municipal de Mação, deixou um resumo das necessidades sentidas no concelho e na freguesia de Urtiga em particular.
2: Algumas situações que temos que resolver, desde logo os passadiços do Tejo, que, como é sabido, no primeiro projeto foram levados pelas cheias. No segundo projeto, grande parte voltou a ser levado pelas cheias e essa foi uma das situações. Fizemos uma visita também ao local e tem que haver aqui uma solução consertada com a Câmara, com a Junta, com a comunidade local, para saber o que é que vamos fazer naquele local, naquela situação, porque parece-nos que temos que encontrar uma solução, mas que não é uma solução, uma decisão fácil de tomar. Depois temos algumas situações de alguns arruamentos que carecem daqui de alguma melhoria. Temos instituições que precisam de algum apoio, nomeadamente o campo de futebol, que carece de algumas melhorias. A Urtiga precisa de um espaço coletivo, de um espaço polivalente para realizar as suas festas e as suas atividades.
1: José Fernando Martins a fazer um resumo daquilo que foi identificado na freguesia de Urtiga em mais uma presidência aberta. José Dotti foi reeleito há uma semana, no domingo, presidente da Distrital de Santarém do Chega, ao ganhar as eleições internas da estrutura, disputadas por 4 candidatos. O deputado que liderava a única estrutura distrital do partido em funções no distrito obteve 39,13% dos votos, garantindo a renovação do mandato. Na corrida à liderança da Distrital participaram também Sónia Pereira, Manuela Estevão e José Luís Albuquerque. Ao apresentar a recandidatura, José Dotti afirmou que a lista pretendia inaugurar uma nova fase de organização, mobilização e formação de quadros. A equipa integra vários autarcas e dirigentes do distrito, entre eles o presidente da Câmara do Entroncamento, Nelson de Cunha, ou a vereadora da Câmara Municipal de Vila Nova da Barquinha, Tatiana Horta. Nuno Serras, vereador na Câmara Municipal de Abrantes, foi eleito para vice-presidente da mesa da Assembleia Distrital, que tem como presidente Pedro Correia. A Guarda Nacional Republicana registou mais de 2.300 furtos em residências este ano e alertou para as férias do verão, períodos em que muitas habitações ficam temporariamente desocupadas. Em comunicado, a Força de Segurança declara que tem monitorizado com especial atenção o fenómeno criminal, verificando-se uma tendência ligeira de diminuição em relação aos últimos anos. Este ano já foram detidos 54 suspeitos, face a 129 em 2024 e 132 em 2025. A GNR indicou que os distritos com maior número de ocorrências em 2026 foram Faro, com 371, logo seguido do Porto, com 255, e depois Lisboa, com 216. A Câmara Municipal de Mação candidatou-se ao balcão móvel de inclusão social. Ainda não há uma resposta à candidatura, mas a vereadora Wanda Serra, que tem o pelouro da ação social, assume que este é um projeto-chave na área social. Pretende levar serviços onde estão as pessoas e evitar que sejam as pessoas a procurar os serviços, principalmente num concelho tão disperso como é o de Mação.
3: Eu penso que a nível da ação social tem sido mesmo esta preocupação do isolamento social, que é urgente. É ter o contacto com pessoas, porque temos muita dificuldade em chegar às pessoas.
4: Porque há muitas pessoas que estão mesmo isoladas, porque nem vizinhos chegam a ter, não é?
3: Sim, e posso adiantar aqui, se calhar não devia dizer isto, mas a Patrícia está aqui muito curiosa, muito curiosa, muito curiosa.
4: Vamos lá.
3: Em maio fizemos uma candidatura ao Balcão Móvel de Inclusão Social. Foi uma dedicação máxima, porque eu penso que um balcão móvel em que descentraliza todas as respostas da ação social e outras para junto de pessoas que estão muito isoladas num território tão vasto, ajuda. E posso mesmo dizer que desde que cheguei a este cargo, que é o meu projeto de sonho na ação social. E dediquei-me muito de corpo e alma e espero sinceramente que ele seja aprovado. Se não for,
4: ainda não há
3: resposta.
4: Okay.
3: Nós, a candidatura foi submetida dia 26 de maio. A legislação diz que têm 3 meses para dar resposta.
4: Aguardemos.
3: É por isso que muita coisa, eu sou muito de aproveitar os recursos, as candidaturas. Temos muitas coisas que foram...
4: Elas estão aí para isso, não é?
3: Exatamente. E estar agora a dizer, vamos fazer, sem saber, obviamente que este projeto de ação social, se não for aprovado, há sempre uma forma de dar a volta.
1: As preocupações da vereadora Wanda Serra, da Câmara Municipal de Mação, a propósito da população mais idosa, e por isso o município candidatou-se a um balcão móvel de inclusão social. Continuamos com temperaturas muito altas. Eu volto aqui uma hora. Tenham um ótimo sábado. Bom dia.

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0: Juntos na manhã da rádio, vamos ouvir as músicas que nos marcaram a vida, que nos fazem recordar outros tempos e que em alguns casos até nos aceleram o coração. E isto só à tarde de lhe dar a ouvir. Tenho um muito bom dia.
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encontramos-nos sempre aqui na Rádio Tarde da Rádio dos Bons Velhos Tempos, aos sábados e domingos, entre as 11 e as 12, nesta viagem na máquina do tempo de volta à década de 80. Eu sou a Kina Oliveira, que faço esta viagem convosco com o maior dos gostos. Abrimos hoje com Wang Chang, que significa em chinês, aliás, vem mesmo do chinês, a capinha amarela. É realmente um nome super curioso, não é? Nick Feldman, Jack Hughes e Darren Costin eram os membros dos Wang Chang e a banda teve alguns êxitos aqui em Portugal, mas estes dois, Dancing All Days e também o Everybody Have Fun Tonight. Foi a forma de começar hoje o Parcado 80. Espero que gostem desta viagem de hoje, das escolhas que eu fiz, peço desculpas, porque lanço muitas vezes o desafio, mas o único que realmente continua a aceitar esse desafio chama-se António Pinto, de resto o pessoal não adere. Portanto, olhem, tem que ficar com os meus gostos e com os gostos dele. Pronto, e agora? Se não quiserem, tem que mudar isto. E mudando, é só mandando uma lista de músicas. Pode ser? Fica-os a afinar.

Os americanos Quarterflash com o tema Harden of Harden My Heart, não é Of My Heart, é Harden My Heart. Depois disso, um tema que eu adoro, do camaleão da música, o Sr. David Bowie, Blue Jean, pertence ao álbum Tonight. Segundo o David, foi dos álbuns que ele menos gostou de fazer. Já era o 16º álbum de estúdio. Incrível, realmente, camaleão da música em todos os sentidos, para além de ter, do facto de ele ter dois olhos, um de cada cor. Claro, dois olhos ele tinha, um de cada cor. Todos nós temos dois olhos, né? Mas pronto, esta gafa agora foi realmente incrível. Ai meu Deus do céu. Mas a verdade é que o homem era realmente simplesmente extraordinário. Já nesta altura, 1984, já tinha 16 álbuns gravados. Incrível, não é? Ah, são mesmo gênios. Depois disso, os New Order com Blue Monday. Os New Order que vem dos Joy Division, e infelizmente depois da morte do vocalista, os restantes membros decidiram fazer os New Order, e este Blue Monday é simplesmente algo de extraordinário. E claro que reconheceram os meninos bonitos Duran Duran com o tema Rio, é também o nome que dá também o nome ao álbum. Bem, isto hoje, vai lá, vai, ainda estou meio a dormir, se calhar. Às tantas tem a ver com isso. Continuamos a recordar, até já.

Dancing with Tears in My Eyes, dos Ultravox. Este tema é simplesmente extraordinário. Aliás, tudo onde o Michio tocava é simplesmente extraordinário. Lançado em 84 do álbum Lament. Portanto, o Lament, como é que se poderá dizer correto? Claro que em português é Lamento. Mas pronto, mas em inglês às vezes há aquela indecisão de... Não sabemos bem realmente como é que as coisas são ditas. Sou muito sério, que é Lament, acho que é Lament que se diz em inglês. Depois disso, as meninas bonitas de Inglaterra dão pelo nome de Bananarama com o tema Cruel Summer. Dizem que vem uma onda de calor, será? Vamos ver, estamos cá para ver, não é verdade? Depois disso, os Go West, We Close Our Eyes. Um grande tema também dos teus britânicos. E os Dollar Dollar. Não, os dólar. O tema é que é Mirror Mirror. Eu agora troquei o ano de 82, o álbum de dólar, álbum. É um tema diferente. É daqueles temas que às vezes nós nos esquecemos que existem e de vez em quando sabe mesmo muito bem ouvir. E agora este a seguir também é o caso. Vocês vão dizer, mas espera aí, há aqui alguma coisa que não bota a bota que a perdigota. Mas eu depois explico. Até já.

hoje conta melhor, passa assim num instante. E há pouco referi-me a The Spinners, Working My Way Back to You. A verdade é que este tema foi lançado a primeira vez, peço desculpas, pelos The Four Seasons em 66, e os Spinners eram uma nova roupagem que seca, assim se possa dizer, em 1979, mas entrou nas tabelas nos anos 80. Portanto, ainda ali uma mistura de R&B com um bocadinho de Disco Sound. A verdade é que se ouve mesmo muito bem Working My Way Back to You dos The Spinners. Depois, as Sissa Sledge, também senhoras americanas, que lançaram este Frankie, que é dedicado a Frank Sinatra, do álbum When the Boys Meets Girls, de 1985. Depois também os senhores americanos, com aquelas barbas longas que nós conhecemos e que adoramos, que dão o nome de ZZ Top, Give Me All Your Lovin', do álbum Eliminator, do ano de 1983. Depois esta senhora incrível e lindíssima que dá pelo nome da China Easton, que inclusive partilhou muitas músicas com o Prince. Aliás, o Prince adorava a China Easton e gravaram algo juntos. Aqui está com o Morning Train do ano de 1981. Bem, hoje passei o programa completamente chachado das ideias, meu Deus. Peço desculpas, isto às vezes acontece. Já sabe, o Para Cá de 80 é sábados e domingos, 11h30, comigo, Kino Oliveira, na Rádio Tagi, da Rádio dos Bons Velhos Tempos. Entramos na máquina do tempo e voltamos a esta década única, maravilhosa, que dá pelo nome de 80. E deixo-vos com o Mitch Ure, que já passou aqui com os Ultravox, mas este tema, a Sol, If I Was, para despedida. Espero por vós no próximo Para Cá. Até lá.

0: Informação com o jornalista Jerónimo Belo Jorge.
1: Praticamente todo o país está em aviso vermelho por causa das temperaturas. A exceção é para o distrito de Faro, da Guarda, de Bragança, de Vila Real e de Viseu. São os únicos 5 distritos que estão em aviso laranja, o segundo mais grave. Todos os outros, desde Viana do Castelo até Beja, passando por Porto Alegre, Santarém e Castelo Branco, estão em aviso vermelho por temperaturas muito elevadas. De referir que este domingo a previsão é que apenas o centro e o Alentejo passem a ficar em aviso vermelho, devendo aliviar no norte do país para aviso laranja. Com estas indicações, o perigo de incêndio no continente é também muito elevado. De acordo com as previsões do Instituto Português do Mar e da Atmosfera, para este sábado, praticamente todo o território nacional está em risco máximo ou muito elevado. Apenas meia dúzia de concelhos no litoral não estão nestes dois níveis. Já para este domingo, a meteorologia prevê mais ou menos as mesmas condições. Todo o país, e com incidência em toda esta região centro, onde está o Médio Tejo, está também com índice máximo, de risco máximo de incêndio florestal. O Ministério da Administração Interna assinou o mecanismo de cooperação bilateral com Espanha e Marrocos e assinou o mecanismo de proteção civil da União Europeia. Em comunicado, diz o Ministério da Administração Interna que Portugal continental está a enfrentar uma onda de calor com previsões meteorológicas de grande adversidade, previstas as temperaturas máximas superiores a 40%, com umidade relativa inferior a 20% e a ventos que podem ter rajadas a superar entre os 45 e os 55 km/h. Considerando as previsões meteorológicas de grande adversidade, com valores extremos que não se verificavam desde 2001, os incêndios de elevada complexidade ativos no país e o número de ocorrências que se têm registado, levou o Governo a acionar esta sexta-feira o Mecanismo de Proteção Civil da União Europeia. Na sequência desta decisão, Portugal solicitou à Espanha o envio de 2 aviões Canadair e uma equipa da Unidade Militar de Emergência, um ramo das Forças Armadas Espanholas, para apoiar o combate a incêndios rurais. Apesar de Portugal não estar ainda com a sua capacidade operacional esgotada, a prevenção é uma forma mais eficaz de proteger as pessoas, revela o Ministério da Administração Interna. O Ministério diz que assinou também os mecanismos de cooperação bilateral em matéria de proteção civil estabelecidos com o Reino de Marrocos e com o Reino de Espanha. No âmbito dos acordos, Espanha disponibilizou já esta sexta-feira um Canadair que apoiou o dispositivo, tendo sido ainda solicitado 2 aviões Canadair ao Reino de Marrocos. A Direção-Geral de Saúde lançou esta semana um guia com recomendações para proteger os trabalhadores expostos a temperaturas elevadas, incluindo planos de prevenção nas empresas, organização do trabalho e reforço da hidratação para reduzir os riscos como acidentes de desidratação e doenças associadas ao calor. A jornalista Patrícia Seixas esteve a olhar para estas recomendações.
2: As alterações climáticas têm originado ondas de calor mais frequentes, intensas e prolongadas em Portugal, que têm profundos impactos na segurança e saúde do trabalho ou saúde ocupacional, alerta a Direção-Geral da Saúde. Segundo a Autoridade de Saúde, a exposição a temperaturas elevadas no local de trabalho reduz a concentração, aumenta a probabilidade de acidentes e contribui para o aparecimento de lesões e doenças relacionadas com o calor. Os trabalhadores mais expostos são os que trabalham ao ar livre, sobretudo ao sol, como na construção, agricultura, silvicultura, pesca, recolha de lixo e serviços de emergência, mas também os que trabalham em espaços interiores quentes, como estufas, fornos ou fundições, ou em locais sem boa ventilação ou ar-condicionado. Entre as principais medidas de prevenção, a DGS recomenda a criação, por parte das empresas, de um plano de prevenção específico para temperaturas elevadas, sobretudo em eventos de temperaturas extremas e ondas de calor. Na organização do trabalho, deve ser reduzido o tempo de exposição ao calor e aumentado o período de recuperação em zonas frescas, com rotação de tarefas e alternância com ambientes climatizados.
1: É preciso ter cuidado nestes dias de muito calor. Abrantes vai reforçar os cuidados de saúde primários com a chegada de mais dois médicos de família que vão integrar a futura Unidade de Saúde Familiar dos Plátanos. O anúncio foi feito pelo Presidente da Câmara Municipal de Abrantes, Manuel Jorge Valamados, que considerou tratar-se de uma notícia agradável para o concelho. Segundo o autarca, apesar de terem sido abertas 19 vagas para médicos no Médio Tejo, apenas 6 profissionais concorreram, 2 dos quais foram colocados em Abrantes.
3: Tivemos uma notícia agradável, que vai se tornar pública em breve, que tem a ver, como sabem, no âmbito dos cuidados de saúde primários, houve vaga para 19 médicos, mas para o Médio Tejo só concorreram 6. E 2 vêm para Abrantes. Para a Unidade de Saúde Familiar, Plátanos, a tal Unidade de Saúde que andamos há muito tempo a pensar e que estamos a executar a sua estrutura física, mas que do ponto de vista organizacional já está a trabalhar. Já lá estão 3 médicas e agora vem mais 2 complementar uma equipa de 5. Estas 5 médicas, quero dizer que são mais de 10 mil pessoas.
1: O Presidente da Câmara sublinhou ainda o trabalho desenvolvido em articulação com a Unidade Local de Saúde do Médio Tejo, lembrando que já foram investidos 3,6 milhões de euros na renovação do Serviço de Urgência do Hospital de Abrantes. A Mação continua a decorrer a Feira Mostra até este domingo. Hoje, sábado, é um dos dias mais preenchidos da feira, com passeios de BTT, rally paper, atividades arqueológicas, torneios esportivos e diversas iniciativas promovidas pelas associações locais. A programação inclui ainda a apresentação do livro A Viagem para a Felicidade, de Vera Paisana Moraes, atuações de artistas maceienses, da Fanfarra, da Sociedade Filarmónica União Maceiense. O grande destaque da noite vai para o concerto de Ivandro, seguido de American House Party e da atuação do DJ Razilmar. A Feira Mostra do Concelho de Amanhã. A Feira Mostra do Concelho de Mação termina amanhã com concerto de Sara Correia e espetáculo de raios laser. As notícias ficam por aqui. Tenha a continuação de um ótimo sábado e um excelente fim de semana. Bom dia.

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4: E se apesar de ser fim de semana, está a trabalhar na nossa companhia, saiba que é um prazer poder levar até si estas músicas que certamente ajudam a que o tempo saiba melhor. Por mim, acredito que tenho todo o gosto em passá-las para si. Fique por aí comigo e tenha uma grande tarde de sábado.
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0: é o sabor de grandes músicas que vamos andando neste fim de semana, aqui na emissão de Tágide, em radiotágide.pt. Tenha uma ótima tarde.
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0: cá estou eu a dar-lhe música. O meu nome é Joana Cota e espero que goste das músicas que hoje partilho consigo e que nos fazem voltar aos bons velhos tempos.
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0: E assim acontece, na Tágide, irmos lá atrás no tempo buscar grandes músicas. Eu diria até as melhores músicas de sempre. É aqui na Rádio dos Bons Velhos Tempos que pode ouvir todas as músicas da sua vida. Eu sou a Joana Cota e desejo-lhe uma fantástica tarde na nossa companhia.
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Que bom que é recordar grandes músicas e melhor ainda é recordá-las consigo. Boa tarde, seja bem-vindo. Esta é a Rádio Tágid, a rádio dos bons velhos tempos. Acredito que vale a pena continuar bem ligado em radiotágid.pt ou ouvir músicas assim.

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5: Se é boa a música que procura ouvir esta tarde, deixe-me que lhe diga que preparei para hoje uma grande seleção musical. Está, portanto, no sítio certo para passar uma tarde fantástica com músicas extraordinárias. Obrigada por estar connosco.
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0: E é assim que acontece, cheio de boas músicas, mais um fim de semana na Rádio dos Bons Velhos Tempos, radiotágid.pt, na internet para todo o mundo. Boa tarde, seja muito bem-vindo.

0: Seja bem-vindo à emissão da Rádio dos Bons Velhos Tempos. Esta é a única que lhe dá a ouvir músicas que você pensa que nunca mais ia ouvir na rádio. Rádio Tágido, de Abrantes para todo o mundo, no seu PC, no seu tablet ou no seu telemóvel em radiotágido.pt. Aproveito para recordar. Bom fim de semana.
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0: 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Algumas até com alguma emoção. 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Espero que goste. Seja muito bem-vindo.
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0: Obrigada.
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4: E assim caminhamos juntos nesta tarde com muita música. É tão bom ter a sua companhia desse lado. Boa tarde. Seja muito bem-vindo à Tágide, a rádio dos bons velhos tempos.
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0: E se há uma música especial na sua vida, pode ter a certeza que a qualquer momento a vai ouvir aqui na Rádio Tagit. Deixe-se ficar desse lado connosco.
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0: é o sabor de grandes músicas que vamos andando neste fim de semana, aqui na emissão de Tágid, em radiotágid.pt. Tenha uma ótima tarde.
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0: Na Rádio dos Bons Velhos Tempos passam todas as músicas da sua vida. Obrigada por estarem comigo. Tenha uma excelente tarde de sábado. Eu sou a Joana Cota e fico até às 15.
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cá estou eu a dar-lhe música. O meu nome é Joana Cota e espero que goste das músicas que hoje partilho consigo e que nos fazem voltar aos bons velhos tempos.

Se só agora ligou a Rádio Tagit, saiba que eu sou a Joana Cota e que faço esta viagem musical consigo todos os sábados, entre as 12 e as 15 horas. Uma viagem cheia de grandes músicas que tenho todo o gosto em partilhar consigo. Faça por ter uma boa vida, aproveitando ao máximo este fim de semana.

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4: Já guardou o site da Rádio Tagit nos seus favoritos? Então aproveite e faça-o agora, enquanto preparo para si mais música para poder ter a melhor tarde de sábado com a rádio dos bons velhos tempos.

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0: Seja no seu computador, no seu tablet ou smartphone, o importante é estar ligado em radiotargid.pt, a rádio dos bons velhos tempos. Eu sou o Ricardo Silva e espero que esteja a passar uma ótima tarde. Bom fim de semana.
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0: Não desligue da Rádio dos Bons Velhos Tempos, tenho mais música preparada só para si nesta tarde de sábado. Bom fim de semana!

0: Boa tarde e bom fim de semana. Esta é a Rádio Target, a rádio dos bons velhos tempos. Aqui só passa as suas músicas favoritas, mesmo aquelas que já não se lembrava.
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1: RadioTargida.pt, o site da rádio que lhe traz as músicas que já se tinha esquecido. Guarde nos favoritos do seu computador. Há muitas recordações em formato musical que tenho certeza que vai gostar. Tenha uma excelente tarde de sábado e um ótimo fim de semana com a Rádio dos Bons Velhos Tempos.

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4: Todos nós temos uma música que marca a nossa vida e ela está aqui na rádio dos bons velhos tempos. Continue ligado em radiotagide.pt. Bom fim de semana.

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0: Lindo.
1: Há quem lhe chame música antiga, eu prefiro chamar música dos bons velhos tempos. E ela passa aqui em radiotagida.pt. Boa tarde e bom fim de semana, onde quer que esteja.
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0: www.radiotagida.pt, o site da Rádio dos Bons Velhos Tempos, que lhe traz muita música só para si. Espero que esteja a passar-se um ótimo fim de semana.
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0: Quer seja no trabalho, quer seja no conforto de sua casa, o importante é estar ligado comigo na Rádio Target. Já sabe que a melhor música dos bons velhos tempos passa aqui. Tenha uma ótima tarde de sábado e um bom fim de semana.
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0: Venha daí comigo nesta tarde de sábado recordar grandes músicas, aquelas dos bons velhos tempos. Eu sou o Ricardo Silva e estou consigo aqui na Rádio Target. Tenha um ótimo sábado e um excelente fim de semana.
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Boa tarde e bom fim de semana com a Rádio dos Bons Velhos Tempos. Mais música só para si nesta tarde de sábado, daquelas músicas que já não ouvia há muito tempo e que bem que sabe ouvi-las, não é? Obrigado por estar desse lado em radiotargit.pt.

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Olá, olá, seja muito bem-vindo a este ponto de encontro. Num abrir e fechar de olhos, já estamos em julho. Vamos embora, mas de viagem, por aqui.

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1: Música nova de Mimiquete e não só. Ana Bacalhau juntou-se e trouxeram-nos Tipicamente Casados.
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1: Ora, já temos connosco o Dr. Jorge Cosme. Doutor, seja muito bem-vindo. Oxalá que esteja fresco.
2: Olá, Helena, como está? Tudo bem?
1: Está tudo bem.
2: Ótimo.
1: Está realmente muito calor, e em todo o país, como é evidente. E o que eu pergunto ao doutor é: a hipnose pode fazer alguma coisa por nós?
2: Por nós pode sempre fazer, depende daquilo que a Helena entende realmente o que é que quer fazer. Eu penso que está a referir ao calor, não é?
1: Exatamente, há pessoas que dão muito mal com o calor, não é?
2: Exatamente.
1: Eu não. Adoro, mas há pessoas que se sentem mal e eu pergunto se realmente a hipnose tem algo a fazer.
2: Sim, a hipnose pode ajudar. E neste caso, digamos que os meus pacientes, alguns que têm esse tipo de problemas,

0: concretas, que são a área da regulação térmica, depois a área da visualização e depois a área do controle do stress. Porque uma das coisas que o calor faz é aumenta de uma forma muito intensa as pessoas que sofrem os níveis de cortisol. De maneira que, cá está, a primeira coisa que nós fazemos é dar sugestões ao nível da hipnose ou da auto-hipnose, que ensina o subconsciente a acalmar uma parte do cérebro que é o hipotálamo, que no fundo o hipotálamo é mais ou menos aquilo que se poderá dizer o termostato do cérebro. E o que acontece é que nós, ao darmos estas induções, ajudamos a evitar que as variações normais de temperatura sejam interpretadas como superaquecimento. Ou seja, nós vamos dar ordens ou sugestões que vão ser transmitidas, pronto, para o hipotálamo, no sentido de que da visualização de algo que é fresco, ou seja, utilizar imagens mentais onde a pessoa se encontra num sítio agradável, num sítio onde está fresco, envolto por uma brisa, por exemplo, refrescante, e isto vai reduzir a sensação física de calor ao nível da pessoa. E no fundo, o que vamos precisamente fazer é com que este stress que a pessoa tem, porque sofre e ela tem essa ansiedade logo à partida, isso é acalmado e reduzido de uma forma muito significativa. Agora, eu posso dar aqui uma ajudinha, Helena, para os nossos ouvintes, que estiverem interessados, o que é que eles devem fazer? Ou seja, a primeira coisa que eles têm que fazer é estarem num local isolado, o mais possível agradável, e fecharem os olhos, fazerem uma respiração profunda, inspirando pelo nariz e libertando o ar pela boca, enchendo bem o peito com ar, libertando também suavemente, toda uma respiração muito suave, e depois, precisamente, começarem a ter visões ou visualizarem que estão num sítio, num bosque com muitas árvores, onde se está numa temperatura muito agradável, ou à beira-mar, num sítio onde as pessoas realmente até podem estar dentro de um, imaginarem que estão dentro de um iglu no Polo Norte. Tudo isso, digamos que no fundo é a maneira como a hipnose poderá ajudar, neste caso, a ultrapassar as situações. As pessoas podem pensar que isto realmente não funciona, mas eu garanto que funciona, Helena, que eu sofro um bocadinho com o calor, e é daquilo que mais eu faço comumente ao longo do dia, é precisamente isto. Quando estou mesmo com muito calor, eu sento-me aqui no sofá, fecho os olhos e penso que estou numa paisagem onde estou à sombra e a temperatura é agradável. Eu deixo-me estar ali a visualizar, respirando, como eu disse, de uma forma muito lenta, suave e profunda. E resulta.
1: Ai, eu tenho que fazer isso no inverno.
0: Também dá, Helena, também dá.
1: Que é para visualizar.
0: Exatamente.
1: Paisagens escaldantes.
0: Exatamente, Helena, mas também funciona, precisamente.
1: Está certo.
0: Não tenho a mínima dúvida. Mas agora nem sequer devemos falar no calor, porque isso só a palavra incomoda.
1: Está certo, está certo. Bom, então, sendo assim, todos ficamos mais frescos, não é?
0: Exatamente.
1: Para a semana certamente voltaremos a falar, mas de outro tema completamente diferente.
0: Ou não, nunca se sabe.
1: Exatamente.
0: Helena. Pronto.
1: Muito bem. Obrigada pela disponibilidade. Certamente porque há muitos ouvintes que vão fazer esta técnica, não é?
0: Espero.
1: Pelo menos, nem que seja para experimentar se realmente dá certo ou não. E depois falamos.
0: Mas olha, para pessoas realmente que sofrem e que têm problemas, garanto, mas garanto mesmo que resulta. Assim elas queiram, claro.
1: Claro, é evidente.
0: Doutor... Olha, aproveito-me então para me despedir. Agradeço eu à Helena toda, digamos, a abertura que me dá para eu transmitir estes conhecimentos semanalmente. Um grande abraço para si, para todos aqueles que nos estão a ouvir, com votos de uma boa semana.
1: Obrigada, igualmente.
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saudosa Dina trouxe-nos por causa do teu olhar. E há olhares que fazem simplesmente magia. Concorda? Agora, bem mais recente, Edmundo Inácio.

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1: Julho e agosto são os meses por excelência de férias e por isso mesmo há muito mais trânsito. Se anda na estrada, vá lá ter precaução. Sabemos que é atento, mas também tem que estar atento aos outros. Faça de tudo para chegar bem ao seu destino. E se realmente está a usufruir do seu tempo de lazer, de férias, esteja onde estiver, bom, que elas realmente estejam a correr da melhor forma. E obrigada por estar connosco. Se está assim a trabalhar como nós, olhe, paciências, bote lá um sorriso, isso vai passar, vai correr tudo bem.

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1: Seja bem-vindo a mais uma rubrica Legalmente Falando, todas as semanas neste horário com o jurista Paulo Lourenço. Tenho uma situação que me anda a complicar os nervos e é a pergunta do ouvinte que começa aqui. Será uma pessoa nervosa, digo eu, porque começa desta forma. Deixei o carro estacionado no fim de semana perto de casa. Quando cheguei de um fim de semana, o automóvel estava cheio de pintas porque andaram a pintar o prédio ao lado do meu. Presume-se aqui que viva numa cidade, se assim for, não está esclarecido. Mas assumimos que sim. Contactei o vizinho, administrador do condomínio, que disse que tinha que falar com o pintor envia-me para o condomínio ou para o seguro. E é aqui a causa dos nervos, o que devo fazer? Estas são situações que podem ocorrer cada vez mais hoje com estas vinditas pinturas, agora até em altura em que não há muitas vezes a proteção, os andaimes a fazer a proteção dos edifícios, não é?
2: Na verdade, para tentar acalmar o nosso ouvinte, ele tem toda a razão de se sentir lesado e tem direito a ser efetivamente indemnizado. Portanto, aquilo que ele deverá efetivamente fazer é tirar fotografias, se tiver testemunhas que na verdade tenham verificado que houve pintura do prédio e que houve que saltaram pingos para o respectivo carro, portanto guardar também o nome dessas pessoas e depois contactar o condomínio e o empreiteiro, portanto os dois em simultâneo exigindo a responsabilidade.
1: Não é?
2: Pronto, se empurram, naturalmente que deverá, primeiro que tudo, se calhar o melhor é contactar um advogado para contactar com o condomínio e com o pintor para que efetivamente eles decidam quem é que vai assumir essa responsabilidade. É um problema lá entre eles. Se estiver que seguir para
1: não. Vendo aqui as responsabilidades, pode ser de um lado ou do outro, ou depende de,
2: dos dois.
1: A responsabilidade do tipo de contrato que fizeram, não?
2: Exatamente, a responsabilidade aqui será dos dois. Portanto, naturalmente que o pintor está a agir em nome e por conta do condomínio, não é? O condomínio tem que ser representado, não tem personalidade jurídica, tem que ser representado pelo administrador.
1: Okay.
2: E, portanto, naturalmente que aqui a solução será exigir a responsabilidade aos dois e depois os dois que se entendam lá entre eles. Agora, que a pessoa não pode ficar com a viatura estragada, tem que ser reparada, não é? Pedir um orçamento, exigir ao condomínio e ao pintor que paguem essa importância. No caso disso não acontecer, terá que ir para tribunal e intentando a ação contra os dois. Se na verdade depois é lá entre eles, um deles só se sente responsável ou de acordo com a relação contratual que foi estabelecida, portanto não sabemos qual é, porque podem ser os dois responsáveis ou pode ser um, dependendo exatamente da relação contratual que existiu.
1: E aqui o empurrar para o seguro é uma coisa a não fazer. Primeiro deve ser ver quem é que tem a responsabilidade.
2: Não, se houver efetivamente caso de haver, com certeza, a responsabilidade transferida para a seguradora, será depois, se isso seguir para via judicial, será exatamente na altura em que eles se defendem, é que eles vão exatamente chamar também ao processo a seguradora para, aliás, até podem vir as duas seguradoras, a seguradora do pintor, se ele tiver, e a seguradora do condomínio. Mas isso é numa fase posterior. Portanto, eu acho que estou convencido também que com uma exposição ou com uma carta feita ao condomínio, portanto, que a situação poderá ficar resolvida. Se assim não for, terão que ser demandados os dois em tribunal e depois ou serão os dois condenados a indemnizar ou então apenas um deles, dependendo da relação que existe entre o pintor e o condomínio.
1: Muito bem, Paulo, fica a explicação até de hoje 8 dias. Voltamos amanhã com mais o Legalmente Falando, neste mesmo horário, daqui a uma semana. Até lá, fique bem.
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0: A música realmente está boa, mas nós vamos ter os momentos de reflexão.
1: Negócios. Ganhar a vida já não é suficiente. O trabalho tem que nos permitir vivê-la também. A frase é daquele que é considerado o pai da administração moderna, Peter Drucker, e revela uma verdade preciosa para os dias de hoje. Drucker acompanhou um período sem precedentes na Terra no que diz respeito ao mundo dos negócios. Nascido em 1909, veio a desencarnar em 2005, após uma vida de muitas conquistas e de farto material produzido na área corporativa. Sua citação sobre o papel do trabalho, da profissão, em nossa existência, precisa ser analisada em profundidade, pois traz consequências imediatas em todo viver, uma vez colocada em prática. A profissão tem como função principal nos fazer peça útil na sociedade e também nos propiciar o ganha-pão. A reflexão de Drucker nos convida a pensar: de que adianta ganhar a vida, ter um meio de sustento, ter riqueza, se não conseguimos usufruir disso tudo para nosso benefício? O trabalho tem que nos permitir viver a vida. Ele não pode nos escravizar numa teia de compromissos, responsabilidades, sem nos deixar sequer respirar o ar de uma bela manhã. Se nos transformamos nos chamados workaholics, perdemos o foco verdadeiro da encarnação, trocando os meios pelos fins. Sim, a profissão, o trabalho, tudo isso são meios. Meio de subsistência, meio de crescimento intelectual, meio de ser útil. Quando percebermos que o mundo dos negócios, a vida profissional, está nos deixando quase loucos, é tempo de parar tudo e repensar. Temos, como espíritos encarnados, compromisso direto com a melhoria material do planeta, ao mesmo tempo que temos compromisso conosco de nos melhorarmos, de nos tornarmos pessoas de bem. Assim, não podemos deixar que essas atividades simplesmente nos absorvam todas as energias, a ponto de nos fazer chegar em casa, ao final de cada dia, sem vontade sequer de conversar, de brincar com um filho pequeno, de sorrir. Temos que dar a cada coisa seu devido valor. E o mundo dos negócios não pode ser mais importante do que a família, do que a saúde de nosso corpo e de nosso espírito. Se você percebe que a vida tem lhe carregado para esse caminho, pare, pense, reflita, reprograme tudo enquanto há tempo. Do Eclesiastes do Antigo Testamento Bíblico retiramos: melhor é um punhado com descanso do que ambas as mãos cheias com trabalho e aflição de espírito. Pensemos nisso. Pensemos se realmente vale a pena tanta aflição, tanto desespero, tantas horas de tensão, apenas por questões puramente materiais. Não podemos deixar de trabalhar, é certo. Mas quem sabe possamos deixar o trabalho mais leve, menos extenuante, menos neurótico, permitindo que vivamos a vida em abundância. Pensemos nisso.

0: Depois da música de Dodge, Lua, também a Joana Espadinha nos trouxe O Mau Feitio. E agora sim, são mesmo as despedidas. Fique desse lado, porque nós estamos cá somente por si. Até já.
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7: E já chegamos para a nossa segunda hora. Obrigada por também vir connosco. Vamos a isto. E como sempre acontece, a segunda hora é aberta com o Dr. Fernando Figueiredo. Haja saúde.
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7: Vamos para mais um Haja Saúde com o Dr. Fernando Figueiredo, a quem passa a cumprimentar. Doutor, seja muito bem-vindo. Vamos então ao comentário da semana, não é?
9: É verdade. E hoje vou falar sobre o risco da venda de produtos viciantes nas redes sociais.
7: E que produtos são esses?
9: Como é que é possível a Assembleia da República não estar atenta nestes últimos anos para a venda na web de produtos, inclusivamente, que é proibida a publicidade, como tabaco, álcool e uma série de drogas diversas que para aí circulam? Quando é que aparece uma legislação no sentido das operadoras e plataformas serem proibidas, penalizadas ou até inclusivamente encerradas? Estou a chamar a atenção porque criou-se um departamento de apoio aos aditos do jogo. E depois, à descarada, empresas na net até oferecem dinheiro para começar a jogar. Neste momento, circulam ofertas e depois a venda de pastilhas de nicotina com diversos sabores que são altamente viciantes, com o intuito de conduzir ao tabagismo, onde uma criança de 8 anos pode pedir o envio, o primeiro envio, que é de borla.
7: De borla.
9: É verdade. Eles começam por oferecer umas pastilhas na primeira vez, porque já sabem que a pessoa assim fica viciada. Uma criança de 8 anos pode pedir isto.
7: Pois é, preocupante.
9: Ora bem, quando é que esta gente, na Assembleia da República, os seus deputados, abrem os olhos para esta situação? Deixem-se de comentários do disse que disse uns dos outros. Comecem a trabalhar. São muito bem pagos. Acho que isto é um assunto que deve ser encarado muito rapidamente. Está na net técnicas de matar, que eu, para se aprender, andei a fazer testes psicotécnicos durante 90 dias. Eu fui lá verificar, algumas das informações que me foram dadas já estão na net, para ensinar a matar, a fazer bombas, a fazer mais diversas coisas. Como é que isto é possível? Não se põe travão nisto?
7: Ficou alerta, realmente. Bom, e depois deste alerta, realmente muito, muito preocupante, vamos a uma pergunta que nos chegou de um ouvinte, que é a seguinte. Os grupos sanguíneos são diferentes, nós sabemos que sim, mas é verdade que o grupo sanguíneo O é menos ou está menos predisposto a AVCs do que o grupo sanguíneo A? E já agora, porquê?
9: Ora bem, e o porquê é muito interessante. O grupo sanguíneo O teve uma grande seleção neste sentido. Era um caçador, coletor, andava de um sítio para outro e, por conseguinte, as patologias degenerativas, houve muita seleção natural. Em contrapartida, este mesmo grupo eram grupos pequenos e não precisou de se preparar, por exemplo, para as infecções virais e bacterianas que se transmitiam entre as pessoas. O grupo A não, é o grupo da comunidade. Aparece quando surge por civilização, da Mesopotâmia, do Egito, ou seja, das civilizações do Mediterrâneo. Surge aí em que o ser humano tinha que viver em grandes grupos. Aqui treinou-se para, por exemplo, infecções virais, ter que fazer mais permissivo isso. Em contrapartida, doenças degenerativas, como era apoiado, como era facilitado, as coisas passaram-se de outra maneira. Em relação, por exemplo, ao grupo O, ou seja, através dos grupos sanguíneos, nós conseguimos perceber pela forma de vida das pessoas que tipo de patologias eles conseguem ser mais propícios terem ou até se defenderem. Foi uma questão de civilização, de treinar aqueles que eram mais perfeitos. Houve a seleção chamada escapavam, eram as seleções naturais, e assim que a vida funciona, é pela seleção natural. Hoje em dia temos a medicina, graças e muito bem, sobre todos os pontos de vista, natural, química, ayurvédica, chinesa, as que quiserem, todas elas são bem-vindas, que nos ajuda a combater o sofrimento e termos melhor vida.
7: Por isso há pessoas de sorte, há outras que nem tanto. Bom, doutor, e como ficou acordado desde a semana passada, vamos falar da casca da batata.
9: É verdade. E a casquinha da batata pode ser ótima para ajudar a tratar as pessoas alcoólicas. Tem que ser uma casca, tem que ser cascas de batatas que já estejam ali um bocadinho, de batatas um bocadinho graladas. Porque existe ali uma substância que é tóxica, mas com contrapeso imediato não haverá perigo nenhum. O que é que acontece? Descascar 3 ou 4 ou 5 batatas, no máximo, para 7 litros de vinho e pôr em infusão. No outro dia, passar por um coar ou fazer desaparecer os vestígios possíveis e pôr a garrafinha à disposição do ébrio. Ele vai vomitar as tripas quando beber aquele vinho. Não tenham pena. Também não se pode pôr mais que 7 litros, porque depois temos aqui algum grau de toxicidade. É relativa, mas vale mais prevenir que remediar. Normalmente, ao fim de 4 ou 5 dias, eles nunca mais bebem na vida, vomitam as tripas. E não tenham pena deles, deixem-lhes a garrafinha todos os dias à disposição.
7: Então, e esse vinho não tem um paladar diferente?
9: Não. Por isso é que a casca da batata pode ter alguns vestígios de algumas substâncias que ficaram da casca, por isso é que eu digo para filtrar. Quanto mais bebem, mais vomitam, a partir daquela garrafa.
7: Por isso, cura um alcoólico com o próprio vinho.
9: Cura o alcoólico com o próprio vinho e é absolutamente eficaz. Nunca mais na vida lhe toco. Eu posso contar um caso que eu assisti, que foi extremamente engraçado, de uma pessoa que tratei. Eu estava em casa dos meus tios, nas Caldas da Rainha, estava na varanda e veio um indivíduo a andar e eles dizem, olha, repara naquele indivíduo. E ele veio para ali fora, era um dia de verão abrasador, ele vinha para a sombra, chegou a um sítio, mudou de passeio, andou ali um bocado ao sol, voltou a mudar de passeio e foi outra vez para a sombra. E eu perguntei-te, mas porquê é que ele veio para o sol? Ele veio para o sol porque ali é a taberna. Ele nem à frente consegue passar da taberna, foste tu que o trataste.
7: Ah, ok. Então o cheiro do vinho fazia-lhe mal, só o cheiro?
9: Até o cheiro, nunca mais lhe tocou na vida. Os mais teimosos levam 15 dias. Os mais teimosos, que a grande maioria dos ébrios ao fim de 5 dias deixou de beber.
7: Muito bem. Uma receita simples, casca de batata e vinho. Ok.
9: Pois. Tem que ficar da noite para de manhã, tem que ficar da manhã para a noite, tem que ficar umas horas a macerar.
7: Uhum.
9: E depois é pôr a garrafinha à disposição do indivíduo, misturar lá com as outras, aquele, pôr aquela mais à mão, que é para ele agarrar logo naquela que fica bem tratada.
7: Então, e agora vamos para a planta, a fruta, enfim, o amendoim. Que propriedades tem este fruto seco?
9: Ora bem, o amendoim é originário da América do Sul, é muito rico em ferro e magnésio, ajuda a tratar anemias, é excelente para as mulheres grávidas, melhora a saúde da gestante, sobretudo porque contém grande quantidade de ácido fólico. Também nas anemias tem uma palavra a dizer, ele cru elimina as gorduras, logo também o colesterol. Nas doenças vasculares, cardiovasculares, ele também tem uma palavra a dizer, porque é rico em resveratrol, ajuda a retardar o Alzheimer, por conseguinte, e doenças degenerativas cerebrais, melhora a glicémia e, em muitos casos, ajuda a prevenir e a tratar, inclusivamente, diabetes tipo 2. É bastante energético, consciente, a vitamina E é abundante, mais o resveratrol, de uma forma muitíssimo apreciável, consciente, ajuda a retardar o envelhecimento. Para terminar, se o amendoim estiver cru, é benéfico, mas se for torrado, é muito prejudicial, porque vai fazer colesterol, é uma gordura cozinhada, e agora, atenção, a cervejinha para acompanhar é sem álcool.
7: Muito bem. É comum a todos os grupos sanguíneos, não é?
9: É comum a todos os grupos sanguíneos, com alguma reticência para o grupo O, que não deve abusar.
7: Para o grupo O. E a manteiga de amendoim?
9: É a mesma coisa.
7: Ok. E também tem os mesmos benefícios que o amendoim?
9: E tem os mesmos benefícios, só que a manteiga de amendoim normalmente é cozinhada.
7: Pois.
9: E aí vai fazer colesterol. É uma gordura cozinhada, faz colesterol.
7: Mas normalmente nós comemos é o amendoim torrado, não é?
9: Pois, não deve ser. Quando ele é torrado também está a estragar tudo.
7: Certíssimo. Bom, doutor, se hoje estamos alimentados, para a semana certamente voltamos com outros paladares.
9: É os paladares da saúde, da ciência, do saber, que também ajuda a alimentar a alma. Até para a semana.
7: Até para a semana, obrigada. E se precisa de algum conselho ou se tem alguma dúvida sobre a sua saúde, pode ligar 917-2265-80.
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0: Na semana passada estreou por aqui a Ponte Ambiental. Então, temos mais um episódio.
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2: Olá, no Aponte Ambiental de hoje olhamos para um lado menos falado do Mundial de Futebol de 2026. O impacto ambiental e climático daquele que poderá ser o campeonato do mundo mais poluente da história. Entre viagens aéreas, calor extremo e emissões recorde, cresce a preocupação de cientistas e ambientalistas sobre o verdadeiro custo climático deste mega evento. O Mundial 2026 organizado por três países, Estados Unidos, Canadá e México, e contará pela primeira vez com 48 seleções. À primeira vista parece apenas uma grande festa do futebol, mas a dimensão do torneio está também a levantar sérias preocupações ambientais. Segundo o jornal britânico The Guardian, as estimativas apontam para cerca de 9 milhões de toneladas de dióxido de carbono equivalente emitidas durante o Mundial. É quase o dobro da média histórica dos campeonatos anteriores. Grande parte dessas emissões vem das viagens aéreas, já que as equipas, os adeptos e os jornalistas terão de percorrer milhares de quilómetros entre cidades que são muito distantes umas das outras. Há seleções que poderão viajar mais de 5 mil quilómetros entre jogos. Mesmo com algumas medidas de compensação ambiental anunciadas pela FIFA, muitos especialistas consideram que estamos perante um exemplo claro de greenwashing. Falar de sustentabilidade sem reduzir realmente o impacto ambiental. Outro dos grandes problemas será o calor extremo. Estudos recentes mostram que muitas cidades anfitriãs poderão registrar temperaturas e níveis de umidade perigosas para os jogadores, árbitros e adeptos. Algumas partidas poderão acontecer em condições próximas dos limites considerados seguros para a prática desportiva. Os investigadores alertam que as alterações climáticas estão já a afetar o futebol profissional. O calor intenso reduz o rendimento físico, aumenta o risco de desidratação e pode provocar problemas de saúde graves. E não afeta apenas quem está dentro do campo, também milhares de adeptos estarão expostos a temperaturas muito elevadas. Para reduzir o risco, a FIFA prevê pausas para hidratação e jogos em horários noturnos em algumas cidades. Mas muitos especialistas defendem que estas medidas não resolvem o problema de fundo. Continuar a organizar mega-eventos globais, altamente dependentes de viagens aéreas e consumo intensivo de energia. Há ainda outra polémica. Um dos principais patrocinadores do Mundial é a Aramco, que é uma gigante petrolífera da Arábia Saudita e uma das maiores emissoras de gases com efeito de estufa do planeta, cerca de 4%. Vários jogadores e ativistas criticaram esta parceria, considerando contraditório associar o futebol e a sustentabilidade a empresas ligadas aos combustíveis fósseis. Tudo isto mostra como o desporto está ligado à crise climática. O futebol mobiliza milhares de pessoas e tem um enorme poder de influência. Por isso, muitos defendem que grandes competições internacionais deveriam dar um exemplo na redução das emissões e na promoção de soluções mais sustentáveis. O Mundial 2026 poderá entrar para a história dentro do campo, mas também como um símbolo dos desafios ambientais do nosso tempo. Termino com o Conselho Ambiental. O desporto pode ser uma ferramenta poderosa para sensibilizar para as alterações climáticas. Sempre que possível, opte por transportes públicos, reduza viagens desnecessárias e apoie eventos mais sustentáveis. Pequenas escolhas individuais também ajudam a reduzir a pegada ecológica coletiva. E lembre-se de ajudar a preservar o ambiente.
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sou eu, continuo a desejar-lhe uma boa manhã, uma boa tarde, uma boa noite, dependendo do fuso horário onde nos escuta. Obrigada por preferir o ponto de encontro para lhe fazer companhia.

0: Ai, como eu gosto também do verão. E agora, como sempre acontece, vamos ficar com a linha Deco e a Isa Tudela.
1: Saudações a todos os consumidores que acompanham mais uma rubrica em parceria com a Deco Centro aqui na sua rádio. Esta semana, para falar se vai viajar fora da zona europeia, o que é que tem aqui de terem atenção relativamente ao câmbio do dinheiro? São muitas famílias portuguesas que aguardam naturalmente pelas suas merecidas férias, mas há detalhes a ter em conta quando se apanham o avião rumo a um país estrangeiro, onde a moeda oficial não é o euro. Quando vai viajar para fora do país, é importante levar a moeda do país de destino. Importa então saber o que é a taxa de câmbio e como funciona o processo de troca de dinheiro. O câmbio é a operação de troca de uma moeda para a outra, por exemplo, se for trocar euros por reais, e a taxa de câmbio é o preço que essa troca é feita, ou seja, o valor de uma moeda em unidades monetárias de outra moeda. No caso de viajar para o Brasil, por exemplo, a taxa de câmbio de euro para real é de 1 euro para 6,43 reais, segundo os dados mais recentes do Banco de Portugal. De notar que os custos da troca de moedas de euros para a divisa de outro país são, em regra, mais baixos se a troca for feita em Portugal, mesmo considerando as comissões a cobrar. Para trocar, então, a moeda estrangeira, pode dirigir-se a uma instituição de crédito ou uma agência de câmbio registada no Banco de Portugal e as taxas de câmbio de referência são divulgadas, efetivamente, pelo Banco de Portugal com caráter informativo, podendo, no entanto, aquelas entidades fixar livremente as taxas de câmbio e comissões associadas que deverão ser devidamente publicitadas a empresário próprio. Poderá ainda utilizar também o compressor do Banco de Portugal, que está online no site do Banco de Portugal, para saber quantos reais, neste caso, pode obter pelos euros que pretende vender. Embora essa referência possa oscilar ligeiramente, ficará com uma informação muito próxima da realidade. No regresso, se ainda tiver aqui a moeda do país onde foi viajar e pretende trocar por euros, deve saber que a cotação da taxa de câmbio a utilizar já será outra e certamente mais desfavorável, portanto, motivo pelo qual existem aqui duas taxas de câmbio, sendo que a cotação de venda é superior à cotação de compra. Resumidamente, planeie a troca de moedas com antecedência, faça uma pesquisa cuidadosa dos melhores câmbios do mercado, compare as condições disponíveis e, mais importante, recorra apenas a instituições habilitadas e confiáveis. Assim evita surpresas, de forma a aproveitar também melhor as suas férias. 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

0: Não queremos aqui ninguém triste, pelo contrário, só sorrisos, só alegria.
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0: E está na hora de ouvirmos a Isabel Costa.
2: Há doenças que não cabem inteiramente no corpo. O cancro é uma delas. Começa muitas vezes como uma palavra dita em voz baixa, num consultório onde o tempo parece suspenso, mas rapidamente deixa de ser apenas um diagnóstico. Torna-se outra coisa, um território novo onde nada é exatamente como era antes. Não afeta apenas células, nem órgãos, nem exames. Afeta a forma como se olha para o espelho, a forma como se espera pelo telefone, a forma como se escuta o silêncio entre uma consulta e outra. Há quem diga que o corpo luta, mas nem sempre é uma luta. Às vezes é apenas um aprender a viver dentro de um corpo que já não responde da mesma forma, ou dentro de uma vida que passou a ser medida em ciclos de tratamento, em datas de resultados, em esperas que parecem maiores do que deveriam. E depois, há aquilo que não se vê nos relatórios clínicos, o pensamento. O pensamento muda de textura, fica mais atento ao detalhe, como se tudo pudesse ser sinal, ou pelo contrário, fica distante, como se fosse preciso sair de si próprio para conseguir respirar melhor. O tempo também muda. Há dias em que se alonga sem explicação e outros em que se encolhe, como se tivesse medo de continuar. Mas talvez o mais silencioso de tudo seja a forma como o cancro altera a presença, a forma como alguém passa a estar no mundo, com mais hesitação ou com uma clareza inesperada. Com medos, sim, mas também com uma espécie de lucidez que não existia antes. E ainda assim, a vida insiste. Insiste nos pequenos gestos, no café que arrefece, enquanto se pensa noutra coisa, na conversa interrompida por uma chamada, no som normal de um dia que continua apesar de tudo. Talvez seja isso que mais desconcerta. Perceber que, mesmo quando tudo muda por dentro, o mundo por fora continua a sua lógica habitual e que é nesse desencontro entre o que se sente e o que se vê que muitas vezes se aprende a nova forma de existir. O cancro não é apenas uma história do corpo, é também uma história do pensamento, da fragilidade e da estranha persistência de continuar.
0: Cancro, uma palavra assustadora, mas que, se for detectado a tempo, há esperança. Acredite!

0: Magia. Nada mais por hoje, agradecemos toda a atenção que nos dispensou, todo o mimo que nos dedica. Boas férias, se for o caso, nós esperamos por si de hoje a 8 dias. Até lá, tudo de bom.
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1: Então, um bom dia aos ouvintes da Rádio Antena Livre. Hoje vamos estar a conversa com Luís Garcia. Natural da Linha Ceira, Luís Garcia nasceu em 1973 na cidade de Tomar. Doutorado em Informática pela Universidade Portucalense, é consultor de informática e formador nas áreas de cibersegurança, ethical hacking, informática, formação de formadores e professores. Premiado em diversos concursos literários nas categorias de prosa e poesia entre 1989 e 2011, publicou o seu primeiro livro de ficção em 2008, além da Contada de uma Vida Escondida. Tem prosa e poesia publicados nas revistas culturais e coletâneas no Brasil, Portugal, Espanha, Uruguai e Colômbia, e publicou em 2010 O Encenador de Vidas, um romance que obteve o terceiro lugar no primeiro concurso literário best-seller Bubok.
2: Yes.
1: Sim, é assim?
2: É isso mesmo.
1: Trabalho em tecnologia há muitos anos, movido por uma curiosidade simples, perceber como as coisas funcionam e ajudar os outros a percebê-las também. Movido também por esta curiosidade, desde os tempos dos ZX Spectrum, a Luís Garcia dedica-se hoje a traduzir cibersegurança em algo simples, humano e impossível de ignorar. Muito bem-vindo.
2: Obrigado pelo convite.
1: Agora, a pergunta dos 500 mil euros. Uau. Quem é Luís Garcia?
2: Epá, essa pergunta é muito complexa. Eu próprio ando há 50 e tal anos a tentar descobrir. Mas, profissionalmente, é alguém que faz aquilo que gosta. E, pessoalmente, é alguém que usufrui de amigos e de família que aturam as minhas pequenas loucuras e isso. Sem dúvida nenhuma é também positivo. Portanto, sou um rapaz simples que tem a sorte de ter muitas pessoas que me aturam no ramo profissional, na formação e também no campo pessoal.
1: Li que o primeiro clique nasceu cedo com o
2: ZX Spectrum.
1: Sim, tenho que me explicar o que é. Quando descobriu algumas linhas de código que podia criar algo que fazia sentido, essa curiosidade nunca mais o largou. Como é que isto, exato, aconteceu? Conte-me lá essa história.
2: Então, basicamente, eu tinha 11 anos. Foi em 1984 e meu pai chegou a casa e trazia uma caixa. E por fora dizia justamente ZX Spectrum, que era um computador até bastante conhecido para a minha geração, porque foi o primeiro contacto com a informática e de facto mudou a minha vida, porque eu comecei a programar quando tinha 11 anos com esse computador. E depois mais tarde acabei por ficar na área da tecnologia, mas eu julgo que uma das razões, eu até costumo dizer, naquela questão do efeito borboleta, foi sem dúvida algum efeito borboleta para eu fazer aquilo que faço hoje, ter acesso à tecnologia tão cedo, não era comum. O ZX Spectrum ainda hoje é, aliás, há um museu em Cantanhede, e ainda hoje é muito, muito falado, com saudade e com melancolia, porque marcou a infância e a juventude de muitos de nós que ainda hoje estamos ligados à tecnologia.
1: E como é que foi essa curiosidade para começar a programar?
2: Isso foi mais um acaso. Basicamente, eu descobri que podia jogar com o computador e jogava bastante. Na altura vivia na Amadora e há fins de semana vinha a Tomar. E depois descobri que na Amadora, quando eu precisava de pilhas para o gravador, porque os jogos carregavam em cassete, bastava ir à loja a qualquer hora. Era quando eu estava na Linha Ceira, que é uma aldeia ali pertinho de Tomar, na década de 80, como agora, há uma mercearia, há um supermercado agora, que abre até à uma hora, ou abria pelo menos até à uma hora no sábado, agora não posso dizer com certeza, e se eu tivesse problemas com pilhas da parte da tarde do sábado, e no domingo já não tinha pilhas, e então, como eu tinha que negociar a televisão, porque esse computador ligava à televisão, e como mexer numa televisão na década de 80 era algo muito complexo, porque só havia uma televisão por casa, eu tinha que negociar com a minha mãe, que o meu pai era mais, ou dava mais liberdade nesse campo, mas a minha mãe tinha medo que eu estragasse a televisão, e agora imagino ter acesso à televisão 2 horas ou 3 e não ter pilhas para carregar jogos. E então comecei a pensar, vou fazer outra coisa qualquer. E depois, no manual do computador, vinha algumas explicações básicas de programação de uma linguagem que se chamava justamente BASIC. E então, por falta de pilhas, metaforicamente, acabei por chegar à programação.
1: E a televisão era preto e branco ou era
2: a cor? A televisão era preto e branco, exatamente.
1: Esse é todo o mundo que os miúdos atualmente nem sequer concebem, não é?
2: Sim, sim, desconhecem completamente. Eu estava-me a lembrar disso há dias ao meu filho, que estávamos a ver Portugal-Congo ou qualquer coisa do género, e eu disse-lhe, o primeiro jogo que eu vi, terá sido também a primeira vez que eu vi televisão a cores, foi em 1986, durante o Mundial do México, e foi Portugal-Inglaterra, talvez. E eu tinha 13 anos. E explicar isto aos miúdos é complexo, porque eu acho que mesmo que eles digam que entendem, na verdade não entendem, porque é justamente o século passado.
1: É o que dá a ser um dinossauro.
2: Exatamente.
1: Se o que continua a despertar a sua curiosidade hoje, dessa forma da mesma forma que era adolescente?
2: Olha, boa pergunta. Eu costumo dizer que tenho a sorte de fazer uma coisa que eu gosto muito. E quando se faz algo que nós gostamos de fazer, temos que respeitar o facto de o podermos fazer, porque nem todos nós, pelo menos na área profissional, fazemos o que gostamos de fazer. Eu sou completamente apaixonado pelo que faço. Eu sou formador desde 94, portanto já são muitos anos, e ainda tenho a mesma vontade que tinha quando comecei, porque aprendo muito com os meus formandos, porque espero ensinar-lhes também algo de útil, porque me obriga a estar sempre atualizado, porque, especialmente em todas as áreas, mas também na cibersegurança, os ataques e as formas, as estratégias de ataque vão sempre evoluindo. E eu continuo a ser aquele rapazinho que queria usar o computador e não tinha pilhas, e então tinha aquela vontade de descobrir o que é que aquela máquina fazia e começou a programar. E eu continuo a ter essa vontade dentro de mim.
1: Se tivesse que se definir por, sem utilizar as palavras informática, cibersegurança, escritor ou formador, como é que se descrevia?
2: Agora até é muito simples, porque durante muito tempo talvez tivesse dúvidas, agora como pai, eu vejo-me muito como pai. Talvez a ocupação mais difícil que eu tive até hoje, e julgo estar sempre aquém, mas sem dúvida não encontro mais nenhuma palavra que me defina melhor do que ser pai.
1: Ok. E em que momento é que percebeu que ia dedicar a sua vida a ensinar e não apenas a trabalhar com tecnologia?
2: Eu gostava que houvesse um clique, mas o meu pai também ensinou a vida toda, a profissional dele, só que ele trabalhava na área de eletricidade. E então a formação profissional teve sempre muito em contacto comigo, desde que eu era pequeno, talvez tenha sido influenciado, mas a certa altura eu pensei que se eu fosse formadora, nunca me iria propriamente fartar daquilo que eu fazia, porque via sempre uma área em pleno desenvolvimento. Se eu ensinasse algo que não tivesse uma evolução tão rápida, talvez me fartasse, não sei. Mas eu creio que eu tinha 20 anos quando comecei a fazer isto. Portanto, basicamente, a minha ideia foi, eu nunca tinha tido nenhuma epifania de ser alguma coisa. Todos os meus colegas no 12º já sabiam o que é que iam estudar e eu não. Mas quando surgiu a oportunidade, eu fiz formação de formadores em 94, nem sequer era obrigatório, e eu achei que era mesmo o que eu queria fazer. E daí que tenha começado a fazer, eventualmente uma vez correu bem, outra vez também correu mais ou menos, e eu continuei a fazer, e passaram 3 décadas num foguete, muito rapidamente, porque de facto não é um esforço para mim.
1: E teve algum professor que o marcou,
2: muito
1: especificamente?
2: Tive muitos professores, desde a professora primária, que me marcou muito. Embora a minha escola primária fosse daquele tempo ainda das reguadas, a minha professora nunca me bateu, ela até gostava muito de mim, eu gostava muito dela, embora ela às vezes fizesse algumas ações que eu achava que não iam resultar em nada e que tinha a ver com as reguadas que às vezes colegas meus tinham que suportar. Lembro-me mais tarde ter tido um bom professor também na área de informática, e soube há pouco tempo que ele parou na altura do Covid e que agora já não consegue ensinar, porque ele diz que parou algum tempo e a tecnologia passou por ele. Me choca um bocado, porque ele era muito bom naquilo que fazia, mas ter ouvido, não ouvi diretamente dele, mas ter ouvido por pessoas que o conhecem bem, que ele parou de ensinar porque diz que já não é capaz de voltar a ensinar, chocou-me e faz lembrar como o Covid também nos mudou a todos. E de certa forma mudou-me também a mim, porque hoje a maior parte da formação que eu faço à distância. Embora tente sempre ter aquela envolvência com os formandos, separados pelos bits e pelos bytes, mas juntos, pelo menos pela voz, que é a parte humana que nós conseguimos colocar mais em cima daquela. A voz e a imagem, em cima da tecnologia.
1: Sim. Já tem cerca de meia dúzia de livros publicados, se não se percebe bem, desde romances, biografias e este último de caráter mais técnico, sendo A Lenda Contada de uma Vida Escondida, certo. O Encenador de Vidas, certo. Não Sou Essa de Queiroz, O Mundo de Jorge Jesus,
2: isso.
1: Jorge Amado e Desamado, onde

0: que é as borboletas abanam as asas e eu faço uma coisa que dois dias antes, se calhar, não tinha pensado, dois dias não digo, mas há algum tempo atrás não pensava fazer. Eu sou muito tímido e faço alguma coisa que me obriga a não ser tímido, que é, por exemplo, ser formador. Mas na questão dos livros, eu sempre quis contar histórias. Depois percebi que não é assim tão fácil escrever um livro. Pior ainda é publicar livros. E, por exemplo, aqueles livros que são mais a ver com liderança, e nomeadamente esses três, que é o Não Sou Essa de Queiroz, o Jorge Amado e Desamado, e o Onde Vai Um Vão Todos, que é sobre o Rubem Amorim, basicamente foram desafios do editor. Ou seja, uma pessoa como eu, que não é conhecida, que não é garantido vender livros, geralmente tem que pagar para publicar. Mas como por acaso esses três livros eram algo que o editor queria fazer rapidamente, e o primeiro foi um acaso, eu acho que ele fez um post ou mandou um e-mail para várias pessoas e eu respondi-lhe e fizemos o primeiro contrato só de palavra, o que foi ótimo porque libertou muito e de certa forma deu para eu perceber e ele também que podíamos confiar um no outro. A partir daí, sempre que ele me pediu um livro, eu escrevi. Até que, efetivamente, a cibersegurança era uma coisa que eu queria escrever já há algum tempo e eu pedi-lhe, disse, olha, eu queria escrever isto. E ele, pronto, fez a edição do livro, sem me cobrar propriamente valor algum, porque hoje em dia, basicamente, é assim, nós podemos publicar, geralmente temos é que pagar a edição, e isso pode ficar carote. E, nesse caso, deu-me, pelo menos, a liberdade de ter escrito algo que ele queria que eu escrevesse e agora escrever uma coisa que eu queria mesmo escrever, porque eu acredito que pode ajudar as pessoas.
1: Estes seus dois perfis de escritor e de engenheiro não são normalmente muito coincidentes. Acha que escrever romance o tornou o melhor engenheiro?
0: Eu vim da área das letras, curiosamente. Portanto, eu sou um informático muito estranho. Vim da área das letras. E durante muito tempo, tudo o que eu queria era escrever. Desde pequeno, que eu concorria em... Havia uns concursos que eu nem sei se já existe, nem sequer o termo, que eram os Jogos Florais. Jogos Florais eram uma espécie de concurso de poesia e de contos que as juntas de freguesia faziam, algumas entidades sem fins lucrativos. E eu lembro-me ter ido à Amora receber uma menção honrosa. E quando lá cheguei percebi que eu era o único que tinha 17 anos. O resto tinham todos 40, 50. E quando os senhores me deram o prémio, disseram-me, esperamos que isto seja o princípio de uma bonita carreira. E eu escrevi mais algumas coisas, mas o sonho que eu tinha então, de, por exemplo, poder viver a escrever, isso é quase impossível. E no meu caso também não seria nunca fácil. Mas eu lembro-me que o contar histórias ajuda-me hoje na informática, no contexto da formação. Porque eu acho que se contarmos histórias na formação, para passar uma parte mais técnica, aligeiramos o tom da coisa e as pessoas não ficam tão assustadas. E porque toda a gente gosta de ouvir histórias, se calhar o facto de as ter escrito ajuda-me depois na formação a contar histórias, torna-me talvez melhor formador. Portanto, sim, é uma ajuda.
1: E de alguma forma existe ligação entre construir uma narrativa e construir um sistema informático?
0: Também, sim, também. E até ao mesmo tempo tentar ajudar as pessoas que muitas vezes desanimam e podem até desmoralizar, e tentar criar uma narrativa para cada uma delas em que elas podem ser o herói do próprio destino. E de certa forma tem a ver com escrever, só que não na vertente mais tradicional do ato de escrever, mas sim no ato de criar à mesma uma história e dar o controle a cada um dos meus formandos. E acho que isso até é capaz de ser, é quase poético e ainda por cima funciona, eu acho. Toda a gente tem a capacidade de escrever a sua própria história.
1: E como diz a escritora Margaret Atwood, no final somos todos histórias.
0: Também, exatamente, concordo em pleno.
1: Então, fez doutoramento em informática, certo?
0: Sim.
1: E com especialidade em cibersegurança humana. Acredita que os maiores ataques digitais raramente exploram a tecnologia, pelo contrário, exploram o comportamento. Além de formador, autor e comunicador, trabalha diariamente para aproximar a segurança digital das pessoas, sem alarmismo nem linguagem técnica desnecessária. Porque a segurança não é técnica, é uma decisão. Pode-me explicar um bocadinho?
0: Porquê? Sim. Eu, durante muito tempo, nas formações que fui ministrando, algo que eu reparava é que há muita técnica na cibersegurança. E há muita falta de segurança. E comecei a pensar como é que nós podemos ajudar as pessoas a ficarem mais protegidas. E começou-me repetidamente

0: ficar a ideia de que é mais o fator humano. Ou seja, muitas vezes as pessoas cometem erros que depois levam a que o ataque seja bem sucedido e que pareça ter sido algo muito, muito evoluído, mas na verdade tudo começou com alguém que clicou não devia clicar, ou alguém que colocou um pendrive não devia ter colocado. Ou seja, o fator humano é importantíssimo. Eu posso ajudar pessoas que não percebem, nem têm que perceber de cibersegurança, se lhes explicar o que é que eles não devem fazer na relação com o computador. E depois, se essas pessoas explicarem a outras pessoas, eu acho que a informação vai passando e nós ficamos um nível acima de segurança. Não ficamos seguros, porque 100% de segurança não existe, mas pelo menos ficamos mais seguros. Portanto, eu acredito que a cibersegurança é essencialmente humana, pelo menos no nível em que nós estamos, porque dá o poder de cada um melhorar a sua própria segurança e eventualmente a dos outros também.
1: E porque existe muita desinformação relativamente a estas questões, não é? Quanto mais desinformação existir, muito, mais facilmente,
0: claro,
1: se propaga.
0: Claro que sim. Por exemplo, o comércio, vou-lhe chamar assim, das fake news, em que basicamente estados levam notícias para a rua para controlar populações, e estados que, porque às vezes nós temos as ideias que os fake news são só obra de, sei lá, criminosos, pessoas com intenções maliciosas, mas muitas vezes fazem parte de um plano maior. Eu estava a ver, vi uma série há pouco tempo, pequenina, de 6 episódios, posso dizer o nome, chama-se The Undeclared War, e achei, sem fazer spoilers, num dos momentos da série em que a jornalista, que é nova, vai fazer a cobertura de um evento qualquer que ela não sabe o que é, e o cameraman oferece-lhe um capacete para a cabeça e um colete antibola. E ele fica mais ou menos, ela fica mais ou menos assustada. Logo a seguir há a confusão. Aparece uma manifestação de imigrantes a pedirem mais proteção e mais direitos, e logo a seguir aparece uma manifestação de extrema-direita e há confrontos. Ela ficou um bocadinho preocupada, como é que o cameraman sabia que aquilo ia acontecer. Então pergunta à editora dela, à responsável do jornal, se fomos nós que organizámos uma das manifestações. E ela diz: não, nós organizámos as duas. Portanto, os próprios órgãos de informação a fazerem também fake news e a controlarem uma narrativa que há de interessar a alguém. E neste aspecto, eu vejo muitas vezes pessoas a dizer: eu vi no Facebook que aconteceu isto. E nós estamos de tal forma endrominados, que é uma palavra que eu gosto muito, que vamos acreditar em meios como, por exemplo, o Facebook. Eu vi no Facebook que, e às vezes é o grave de: eu vi no Facebook que tu fizeste isto, és mau caráter. E depois, para apagar uma coisa que nunca foi verdade, é difícil.
1: É a questão da verdade e da noção de pós-verdade, e do facto de que eventualmente nós não estaremos habituados a isso. Qualquer coisa que vemos, achamos que existe, e não, nem sempre é bem assim, não é?
0: Uhum. Que é verdade, sim, sem dúvida. Por exemplo, até mesmo na questão da cibersegurança, nós temos sempre a ideia que Hollywood nos vendeu de pessoas com hoodies, com aqueles capuchos na cabeça, a piratear, geralmente jovens, só pelo reconhecimento do público, e às tantas não é nada assim. Muitos ataques começam justamente porque nós fazemos uma coisa que não devíamos ter feito. Uma vez um senhor mostra-me uma mensagem que recebeu num banco, e eu tive uma epifania, e em vez de começar com coisas complicadas, pergunto-lhe: você tem conta nesse banco? E o senhor diz-me não. E ele estava super preocupado. Quando ele me diz que não, é que constatou que não havia razão nenhuma para estar preocupado, porque a mensagem do congelamento da conta vinha de um banco no qual ele nem sequer tinha conta. Só que isto é feito para nós ficarmos tão nervosos e tão ansiosos que respondemos sem pensar, ou seja, fazemos sem pensar.
1: Sim, num mundo cada vez mais marcado por este tipo de ataques de engenharia social, não é? De fraude digital e de manipulação digital, este livro que publicou recentemente assume claramente essa clara posição de que o conhecimento continua a ser a melhor defesa. Mas essa capacidade de pensar, uhum, muitas vezes fica presa e não conseguimos racionalizar e verificar todos os pontos que estão subjacentes àquela...
0: Um ataque, sim. Sim. Eu penso que a engenharia social talvez seja um dos piores os piores ataques que possamos sofrer, uma vez que não há software contra engenheiros sociais, não há antivírus que valha contra engenheiros sociais. Uma engenharia social é, acima de tudo, uma pessoa com uma lata tremenda. E justamente o que nós podemos perceber é como é que estes ataques acontecem.
1: Mas em primeiro lugar, desculpe-me interromper, é melhor explicarmos se calhar o que é a engenharia social.
0: Sim. Ok. A engenharia social é um processo de manipulação. Só que os informáticos geralmente não gostam de nomes simples. E então, em vez de termos que é um manipulador, é o sacana do manipulador, é um engenheiro social. E é um engenheiro social porque pratica engenharia com pessoas. Não no bom sentido da palavra, mas obviamente para obter vantagem. Portanto, engenharia social, até podemos muito facilmente fazer aqui um processo de quatro partes, que é justamente quando a primeira parte de um ataque, um engenheiro social vai fazer uma coisa que se chama reconhecimento, que é basicamente ir às redes sociais, onde nós publicamos demasiada informação, ir ao Google, fazer pesquisas sobre nós, como eu vi que fez sobre mim, e obter o máximo de informação possível. E a partir daí, chama-se reconhecimento, porque há tanta informação que permite-me conhecer melhor, se eu for um engenheiro social, o meu alvo. A segunda parte do ataque é a interação. E quando nós chegamos à interação, o que é que nós, os engenheiros sociais, o que é que eles querem fazer? A construção de confiança. E para construírem confiança têm que partir de algo que seja familiar à vítima, como um nome de uma empresa ou nome de alguém que faça a pessoa baixar a guarda. E depois da interação vem o móvel da questão, que será a exploração do alvo, levar a pessoa a clicar, levar a pessoa a fazer um pagamento. Há um ataque muito em voga que é as criptomoedas, em que alguém dá um acesso privilegiado a uma plataforma de criptomoedas, leva a pessoa a investir 20 ou 40 euros e a pessoa começa a ver o dinheiro a aumentar muito, levando-a a investir ainda mais. E claro, quando investe mais, esse dinheiro vai-se perder, porque é a última parte do ataque, é a desvinculação. A partir do momento em que o manipulador, o engenheiro social, fez com que a pessoa fizesse determinada ação, que era o que ele queria que fizesse, ele vai desligar-se. Nunca mais se ouve falar nem do dinheiro, nem da pessoa, nem de nada. E nós vamos pensar, porquê é que eu fui atacado? Porquê é que eu caí? Porquê é que eu não pensei? E também é feito para nós não pensarmos. Aliás, características que nós podemos ver num ataque desses, vai ser sempre algo urgente, vai ter sempre uma ameaça, muitas vezes vai ter um link. Imagina um mail que eu recebo do meu banco a dizer que tenho que fazer determinada ação até às 11 da noite hoje. Portanto, é urgente, tenho que fazer hoje. Depois, se não fizer, a minha conta é congelada, é uma ameaça. E para proceder em conformidade, tem um link. Aqui são logo três fatores que me levam a crer que é fraude, é um ato de engenharia social.
1: E que tem que ser feito imediatamente, portanto o objetivo é que não se pense muito, não é?
0: É, o objetivo é que, em vez de ser o neocórtex, aquela parte do nosso cérebro que racionaliza, os atacantes querem ou atuar com o nosso cérebro reptiliano, que só responde, o cérebro que nos protege desde que nós andávamos nas cavernas, portanto nós estamos perante perigo, há uma descarga de adrenalina que nos vai ali proteger, ou para nós batermos, ou para nós fugirmos, ou para fingirmos que estamos mortos, que serão algumas soluções para nos proteger. Ou então o cérebro límbico, as emoções. E outra característica são emoções repentinas e exacerbadas. Fiquei muito alegre ou fiquei com muito medo. O Elon Musk enviou-me um e-mail a oferecer-me $1 milhão. E eu depois respondi, olha Ellen, até assim, vou-te chamar Ellen, podes-me chamar Luís, agradeço, e vamos a isso. E para ver o que é que dava, e ele depois responde, ele, o engenheiro social, diz-me, olha, para te enviar o dinheiro precisava que me enviasses $250 para as despesas. E eu escrevi um documento no Word, eu, Luís Garcia, autorizo Elon Musk a usar $250 do milhão que me vai dar para pagar as despesas. E mandei-lhe, ele disse, não posso, até assinei, porque fiz um risco. E ele disse, não, tu é que tens de mandar o dinheiro. E eu disse, não, usa o dinheiro que me vais dar, que eu autorizo-te. E claro, a partir de certa altura ele já não teve paciência e desistiu. Portanto, aí nesse caso foi um engenheiro social que acabou por desistir.
1: Então, mas vamos voltar aqui um bocadinho atrás, porque eu entretanto acho que avancei aqui para uma parte mais à frente. Que tipologias de ciberataques podemos aqui identificar?
0: Muitas. Ou seja, nos dias de hoje, na engenharia social ou do modo geral?
1: Do modo geral.
0: Do modo geral. Nós temos, por exemplo, podemos ser vítimas de um ataque ransomware, que talvez seja o pior tipo de ataque em que se pode cair hoje em dia. Muitas vezes, o que é que acontece? Imaginem, numa empresa, alguém carrega num link ou abre um anexo que não devia de abrir, não nota nada de estranho, mas no dia a seguir, quando os computadores ligam, aparece uma mensagem de resgate. O computador está encriptado, significa que não há acesso a nada que esteja no computador. Imaginemos que são os nossos dados. Muitas vezes eu conheço empresas que foram atacadas e que tinham lá, naquele servidor, naquele disco, toda a informação para a empresa elaborar. E depois há várias hipóteses. Às vezes há resposta para isso. Na maior parte das vezes, se for um ataque mais recente, não há resposta. Uma das hipóteses seria pagar o resgate, mas aí estaríamos a financiar crime organizado e podemos não ter a chave de desencriptação. Os criminosos podem ser mais sacanas e não nos dar essa chave. Portanto, ransomware é um ataque muito, muito sério. Nós temos também um tipo de ataque que é o clickjacking, que eu acho muita piada, que é levar-nos a clicar num sítio onde nós não íamos clicar. Às vezes nós vamos a fechar uma janela e em vez de carregar no botão de fechar, aparece lá um botão a dizer outra coisa qualquer, de repente. E então já abrimos outra janela. Aí é o sequestro do nosso clique. Temos também, por exemplo, ataques baseados numa coisa chamada adware, que é software disfarçado de software publicitário. Temos ataques de phishing, mas aí já é no caso da engenharia social. Temos malvertising, que também é software malicioso, disfarçado de software publicitário. Temos também ataques em que o próprio motor de busca pode ser manipulado. Ou seja, eu vou ao Google pesquisar uma marca de roupas conhecida na Black Friday e de repente o primeiro resultado é fraudulento. Eu já acompanhei algumas vezes, principalmente na Black Friday, alguns casos que aparecem bem posicionados no Google, porque alguns deles até pagam publicidade para aparecer e são sites fraudulentos. Portanto, há aqui uma série de ataques. Geralmente, o que é que eu posso fazer? Entender melhor, e que talvez seja importante falar em literacia digital.
1: Sim.
0: Que é diferente de competência. Porque muitos de nós temos competências digitais, mas não temos a literacia necessária. Sabemos fazer, mas não sabemos o perigo que é inerente ao que estamos a fazer. E talvez seja este o ponto onde o meu livro vai tocar mais, onde eu tento tocar mais, que é informar as pessoas. Informar. Se eu conhecer os ataques que graçam por aí, provavelmente estarei mais atento. Se eu souber o que é um ataque de engenharia social, se calhar não vou cair à primeira. Às vezes dizem-me é que então assim não podemos confiar em ninguém. E de certa forma é um bocadinho assim. Podemos, mas é perigoso.
1: Se as pessoas efetivamente não tiverem conhecimento deste tipo de coisas, e acredito que muitas das pessoas, até porque não são, desconhecem a área da informática, portanto são meros utilizadores, acabam por facilmente cair em algum tipo deste tipo de crimes. Até porque parece-me a mim que todas aquelas coisas que esteve a enumerar há pouco, é verdade que a tecnologia evolui, mas o crime evolui ainda.
0: Claro. Sim,
1: mais rápido.
0: Claro que sim. Uma coisa tão simples como um pendrive. Nós vamos na rua e encontramos um pendrive. O que é que vai acontecer? Muito provavelmente eu irei apanhar o pendrive e assim que chegar a casa vou ver o que é que tem. Eu nunca faço isso. Eu assumo sempre que são gatinhos, fotografias de gatinhos, e que é muito fofinho e que não vale a pena eu ver. Mas muitos utilizadores pegam num pendrive que encontraram sabe-se lá onde e colocam no computador, podendo infectar o computador. Há pendrives já preparados à venda por 40 a 50 euros que permitem infectar computadores, e nós pensamos, então, mas isso ia ser ilegal. Ou seja, o equipamento não é ilegal em si, o que pode ser ilegal é o que é que nós fazemos com eles. Portanto, aquilo justamente é para fazer ataques éticos. Também há a figura do ethical hacker, que é o profissional que ajuda as empresas e os utilizadores a ficar mais protegidos, e muitas vezes isso passa por falsificar um ataque. Caso a pessoa caia, dizer, olha, agora visto que é isto aqui neste ataque, vamos ter que te levar para a formação para isto não te voltar a acontecer. Portanto, há hackers que fazem este tipo de trabalho, não de boas intenções, geralmente não, tem que ser com um contrato, tem que ser algo redigido legalmente para poder fazer este tipo de ações. Os criminosos não precisam nada disso, os criminosos só querem ganho financeiro e outras vantagens.
1: E parece-me que estão em... pode ser desconhecimento meu, mas parece-me que estão em grande expansão.
0: Em crescendo, sim, principalmente com esta questão da IA. Existem muitas, aliás, existem muitos criminosos que começaram a aproveitar a IA para tornar os ataques mais credíveis, em que, por exemplo, a voz, a própria imagem podem ser falsificadas. Já houve casos em que empresas perderam muito dinheiro porque alguém autorizou uma transferência baseado em vídeos, e aliás, houve um caso baseado numa videoconferência em que supostamente as pessoas que estiveram na videoconferência não eram essas pessoas. Aquilo foi tudo falsificado com IA. E a pessoa que autorizava as transferências acreditou. Recebeu um e-mail supostamente do responsável máximo da empresa, esteve a falar em videoconferência com o responsável máximo da empresa e era tudo mentira. Portanto, sim, os ataques vêm crescendo e ainda podem crescer mais com esta história da cibersegurança, da IA em cibersegurança, sim.
1: E como é que, por exemplo, numa situação dessas, como é que alguém se pode defender da percepção dos seus olhos e dos seus ouvidos, não é?
0: Isso é complicado. Há uma ideia muito gira no ilusionismo, que até acho que é o nome de um filme também, que chama-se O Terceiro Passo, que também há quem chama O Prestígio, que é um ilusionista faz o quê? Um ilusionista, por exemplo, mostra um coelho e depois a seguir o coelho desaparece. Isso já é impressionante, mas aquilo que vai arrancar o broar da multidão é quando o coelho aparecer outra vez. Então, coelho, eu mostro o coelho, é o primeiro passo. O coelho desaparece, é o segundo passo. Quando o coelho aparecer outra vez, é o terceiro passo. Aí é que as pessoas ficam mesmo convencidas. Epá, que número fantástico. Na questão aqui que me coloca, é difícil, porque nós estamos perante um número de ilusionismo, feito neste caso por IA. Aquilo que eu aconselho é tentar sempre confirmar por outros vias, por outros meios que não exatamente só aquele meio. Portanto, estamos através de uma videoconferência, porque não telefonar para a pessoa e confirmar que é mesmo para fazer aquilo em algo tão simples como o ataque olá pai, olá mãe, não é? Se a pessoa pegar no telefone e ligar ao filho e pergunta-lhe, olha, estás a precisar de dinheiro? Mas o giro é que muitas pessoas, e algumas delas até letradas minimamente em informática, também caem nisso, porque isso é feito para cair. Não é vergonha nenhuma. Importa aqui sublinhar que não é vergonha nenhuma cair num ataque desses. É comum acontecer, e a primeira coisa que eu devo fazer é informar alguém, se for numa empresa, informar o departamento de informática, se for comigo, informar os outros para não caírem no mesmo ataque que eu caí. Só que às vezes nós temos vergonha e fechamos-nos.
1: Sim, a questão da vergonha é aqui um dos grandes gatilhos desta questão. Mas existem também entidades nacionais, não é? Uhum. De cibersegurança a quem podemos reportar estas situações e, sim, quem devemos.
0: Por exemplo, o Centro Nacional de Cibersegurança é uma entidade, será a entidade máxima responsável pela questão da cibersegurança, e nós podemos reportar o que nos vai acontecendo, também nas autoridades. Eu penso que, dependendo do ataque, pode não acontecer nada, porque são tantos ataques que, penso, as forças da autoridade não têm recursos para cobrir tantas necessidades, a não ser que seja um determinado valor. Eu lembro-me que, uma altura, uma pessoa que eu conhecia consultou o home banking nas férias, numa rede pública. E depois o que aconteceu foi que, logo a seguir a ter consultado o saldo, ligaram-lhe para o telemóvel, supostamente do banco. E a pessoa que ligou, disse-lhe que era o gerente do banco, para confirmar a identidade, disse-lhe os últimos movimentos da conta. Batiam certo. E disse que, olha, está a haver uma tentativa de transferência da sua conta, nós precisamos de a bloquear. Portanto, vai receber um código no telefone, tem que nos enviar já esse código para nós bloquearmos a transferência. E a pessoa recebeu, de facto, uma mensagem, deu o código. E foi à vida dela, que era ir para a praia apanhar sol. No fim do dia, deu-se conta que tinha autorizado uma transferência da conta dela, ou seja, quem ligou era o criminoso. E tudo começou com o facto de ela ser ligada a uma rede pública do café, onde foi tomar café, consultar o home banking, e tudo o que ela estava a fazer foi interceptado. E então os criminosos só precisavam da autorização de transferência que ia para o telemóvel dela, então telefonaram. E ela deu. Claro que ela fez queixa e depois deu-se conta que é um pingo de água numa fraude enorme. Portanto, e o problema às vezes é esse, acaba por ficar arrastado e escondido noutras fraudes ainda maiores que essa.
1: Que medidas é que as pessoas podem tomar para se defenderem, sendo que... isto são duas perguntas em uma, tá? Aquilo que me parece, tendo em conta a evolução da AI, a evolução das fraudes que resultam daí também, eventualmente as pessoas vão começar a ter receio de ir às redes sociais, de abrir e-mails, porque parece-me a mim neste momento que já estão constantemente a ser bombardeadas por conteúdos que são pouco fiáveis. Eu estava a pensar, por exemplo, nos e-mails que recebemos de coisas que vão para spam normalmente e que são completamente desprovidos de sentido, nos telefonemas que não sabemos de onde é, de que país é que são, nos e-mails da conta da EDP, nos SMS da conta da EDP que não existe, ou do Serviço Nacional de Saúde, ou das Finanças. É todo o mundo a tentar atacar, não é?
0: Sim, e temos de estar atentos. De facto, eu já conheci várias situações, e conheci uma até bastante curiosa, que era de um hospital privado, em que a pessoa estava a receber mensagens e, por ter algum contacto comigo, começou a ignorá-las todas. E um dia, por acaso, eu vi a pessoa a receber uma mensagem e disse-lhe, isto é para pagar uma fatura. E a pessoa, não, é aquelas mensagens, não era. Ou seja, a pessoa já estava tão de pé atrás, culpa minha, provavelmente, que estava a ignorar uma mensagem que era verdadeira.
1: Também existe essa possibilidade, não é?
0: Exatamente.
1: Depois, onde é que é a fronteira entre os verdadeiros?
0: Difícil, não é? Ela fez o melhor que foi, esperou, mas devia ter tido um bocadinho mais atenção, porque aquilo já estava quase hipocontencioso por causa de 20 euros. Mas a questão é que, muitas vezes, lá está, pensar logo o seguinte, características, emoções alteradas, é um sinal. Recebi uma mensagem, fiquei alterado, ganhei um prémio. Eu ganho prémios onde nunca concorri concurso nenhum. Que é estranho, porque às vezes concorro a um concurso e não ganho. É mais estranho ganhar-nos se não concorro. Depois é o link. Há sempre um link para carregar. E eu, por exemplo, não carrego no telemóvel, nunca carrego em links. A não ser que eu tenha ido, esteja na companhia de seguros, por exemplo, e o senhor me diga que vai receber um link para aceitar o contrato ou uma coisa qualquer assim. Nunca carrego em links. Depois a questão da ameaça. Há sempre algum tipo de ameaça na mensagem e urgência, sempre. E se pararmos 5 segundos... Eu percebo que não é fácil, porque cada vez há mais evolução e há mais qualidade nos criminosos, mas se nós pararmos um bocadinho e se conseguirmos ligar novamente o neocórtex, analisamos e pensamos, isto não faz sentido. Não faz sentido estarem-me a contactar. Por exemplo, uma vez contactam, uma pessoa recebe uma mensagem, um atraso justamente da fatura da EDP, e o contrato não está em nome dessa pessoa. Portanto, nunca podia ir para aquela pessoa. Por exemplo, a questão de receber do SNS. E agir, porque como a Sónia disse muito bem, cai no conjunto de mensagens que nós já tínhamos do SNS. Ou seja, aquilo vem integrado num conjunto legítimo de imagens. Já se consegue falsificar o envio. Essa técnica chama-se fazer spoofing. E tanto se pode fazer por mensagem, por e-mail ou até por chamada telefónica. E há pouco tempo eu atendi uma chamada telefónica da padaria portuguesa. E era um esquema de criptomoedas, portanto, a chamada nem era de Portugal, vinha de fora. E sim, nesse caso, o que é que eu faria? Se receber, por exemplo, costumo dar este conselho, se me telefonarem do meu banco, já fiz isso, que é desliga a chamada e ligo eu. Porque já não vai acontecer, ou pelo menos já não seria tão simples, de falsificar também a recepção da chamada. O envio sim, mas a recepção não. Então eu desligo e ligo eu para lá, quando muito paga a chamada. Mas é uma tentativa de diminuir as hipóteses de eu ser atacado. Sempre que há sempre hipóteses, claro.
1: E que medidas é que as pessoas devem então tomar para se defenderem? Existe um modelo que fala no seu livro, que é o NIST. NIST. E que penso que é um acrónimo, portanto...
0: É um instituto, sim.
1: Sim. Pode explicar então.
0: Basicamente, o NIST é uma entidade norte-americana que, ao fim e ao cabo, faz uma categorização dos ataques a nível global. É quase como se fosse um jornal que vai publicitando os ataques, portanto, com terminologia mais técnica, para ajudar os profissionais que trabalham nesta área e para as pessoas perceberem o que é que anda por aí. Por exemplo, há muitos tipos de ataques. Quando se vai fazer um trabalho de análise a uma empresa, para perceber se a empresa tem algum problema que coloque em causa a sua rede, por exemplo, nós temos que ir por alguma metodologia. Há vários tipos de metodologias que podemos seguir, mas as metodologias que nós seguimos geralmente precisam de mais informação. E este NIST é como se fizesse um apanhado dos ataques, das fraquezas todas que graçam por aí, e colocasse uma espécie de jornal onde eu posso consultar e posso obter mais informação. Portanto, ao fim e ao cabo, vai-me ajudar a tornar mais seguras as empresas, funcionando quase como um dicionário, onde eu tenho ali discriminado todos os ataques que se conhecem e o grau de severidade desse tipo de ataques.
1: Ok. E em termos práticos, então, que medidas de segurança é que podemos ter para
0: em casa, por exemplo?
1: Sim.
0: Em casa, ok. Então, primeira questão, assumir que não há 100% de certeza que a minha rede seja só minha, em casa. Porque começa logo pela questão do conceito, redes sem fios. Se é sem fios, anda no ar. E se anda no ar, às vezes, curiosamente, não chega da sala para o escritório, mas chega da sala para a rua. Ou seja, as pessoas passam no rio e apanham o sinal. Não quer dizer que consigam entrar na rede. No entanto, eu por acaso estive hoje a dar uma formação e fiz uma demonstração em que, com equipamento certo, com software e com alguns conhecimentos, obviamente, é possível, eventualmente, entrar numa rede sem ter sequer a password. Ou obter a password. Não quer dizer que vão fazer isso na minha casa, mas é um risco. Como é que eu vou ultrapassar esse risco? E estamos a falar de redes sem fios. Primeira questão é ter uma boa password no Wi-Fi. E uma boa password, no mínimo 12 caracteres, 16 já seria bom, números, letras, maiúsculas e minúsculas, caracteres, quanto mais complexa for melhor, obviamente. E depois um sistema de renovação de passwords. A pior coisa que nós fazemos é a reutilização. A renovação de passwords já é um sistema para nós em que nós decidimos que de 3 em 3 meses, seria ótimo, ou de 6 em 6, já não era mau, mudar a password. Uma coisa que nós nunca fazemos. Provavelmente há pessoas que ainda têm a mesma password de quando há 5 anos atrás foram lá instalar a internet em casa. Há pessoas que nem sabem bem o que é isso. E não por culpa delas, atenção. Mas, por vezes, pela tecnicidade inerente à comunicação neste meio. Parece tudo muito estranho, não é? Porque depois é tudo chavões, é vulnerabilidade e o exploit, é só nomes estranhos. E às vezes bastava explicar a pessoas que vulnerabilidade é uma fraqueza e que um exploit é uma forma, um processo de explorar a fraqueza. E começar por aí. Mas a questão também de não usar redes públicas, ou se tivermos mesmo que usar uma rede pública, ainda hoje me colocavam a questão, então se formos para o estrangeiro, ok, não temos dados, eu prefiro dados do que redes públicas, mas se tiver que usar redes públicas, definitivamente com uma VPN, comprar uma boa VPN e instalar no nosso telemóvel para usarmos a VPN, porque redes públicas estão sujeitas a vários perigos. A própria rede pode ser um perigo, sem ninguém saber, nem sequer o dono. E depois ainda há a possibilidade de alguém duplicar aquela rede, tem um nome por rede, chama-se Evil Twin, o irmão gêmeo maléfico, é uma rede com o mesmo nome, mas é falsa. E então, se cairmos naquela rede, tudo o que fazemos pode ser interceptado pelo criminoso. Então, não usar redes públicas é bom. E depois, atualizações. Nós gostamos imenso de fazer atualizações de estado no Facebook, não sei o quê. Mas depois fazer atualizações em equipamento é chato. No Windows quer atualizações, o Android quer atualizações, etc, etc. Então, fazer atualizações é importante. São remendos que os nossos sistemas vão ter para fraquezas que foram, entretanto, descobertas.
1: E estamos aqui em diversos níveis, não é? Uhum. Portanto, neste momento estamos a falar do próprio hardware, penso eu, não é?
0: De ter, e do software também, sim.
1: Do software também. Mas depois estava a pensar aqui nas passwords também, por exemplo, nas nossas contas de e-mail, uhum. Nos nossos acessos de redes sociais, nas nossas contas do banco, por exemplo, que ainda é mais complexo.
0: Mais sensível, sim.
1: E mais sensível. Portanto, é todo aqui um mundo de...
0: O perigo é muito, porque muitas vezes, eu estava-me a lembrar de um caso em que uma personalidade pública viu o seu e-mail corporativo ser hackeado, ou seja, a password foi descoberta, e depois veio-se a saber que a password do e-mail não foi descoberta, a password foi descoberta foi do Facebook. Só que depois os criminosos, quando descobrem uma password, tentam nos serviços todos da pessoa, okay. E era a mesma password do e-mail. Ou seja, nós reutilizamos passwords. A mesma coisa que ir na rua e ver um gelado no chão, meio comido, e pensar, olha, está tanto calor, isto não foi tudo, vou comer isto. É a mesma coisa, eu acho que ninguém vai fazer isto. Portanto, as passwords reutilizadas, a mesma password para o Facebook, para o Instagram e para o mail, e para o portal das finanças e para o portal da segurança social, é uma péssima ideia, porque se alguém descobre uma, na verdade descobriu todas.
1: Mas na verdade agora aquela aplicação gov.pt vem, okay, facilitar, sim, um bocadinho esses acessos. Mas também se alguém tiver acesso à provavelmente à aplicação, sim, depois sim, consegue, sim, ter acesso,
0: exatamente,
1: a tudo,
0: não é? Isso aí é outra coisa, que é quando nós temos um dispositivo, e agora não temos imagem, mas se tivéssemos, eu tenho aqui o telemóvel nas mãos, a quantidade de informação que isto tem sobre nós é verdadeiramente assustadora. Nós temos ali os cartões de identificação, muitas vezes temos o home banking, muitas vezes temos o nosso e-mail com informação eventualmente confidencial, temos fotografias. Portanto, se perdemos o telemóvel, há ali uma chatice. Ou até mesmo levando o telemóvel para arranjar numa loja, questionar assim, é pá, isto quer, tem muita informação, sei lá o que é que a pessoa vai fazer quando tiver o telemóvel nas mãos. E até coisas simples como, por exemplo, nos transportes públicos, em alguns transportes públicos em zonas mais com maior densidade populacional, um tipo de ataque muito curioso, que é nós por vezes desbloqueamos o telemóvel com a nossa cara ou com a nossa impressão digital ou então com um padrão. Muitas vezes nesses transportes públicos as pessoas vão ali horas em pé, ou se for na linha de Sintra, julgo que ainda deva ser assim, eu passei lá muito tempo no século passado. Mas a questão é que existem às vezes atacantes que muitas vezes não têm mais que 10, 11 anos, que vão no transporte público, e das duas uma, ou veem o padrão que a pessoa desenha, ou então veem alguém a desbloquear um telemóvel, e quando o comboio ou o autocarro para, sacam o telemóvel das mãos da pessoa num salto e desaparecem na rua, levando o telemóvel desbloqueado e não o deixando bloquear, ou então, se for de padrão, dando o padrão depois a quem lhes pagou 10 ou 20 euros por cada telemóvel, que há de ser algum adulto que está interessado no maior número de telemóveis bloqueados possíveis, porque há lá muita informação, e a informação é dinheiro.
1: E são os dados pessoais também,
0: tudo,
1: não é?
0: Tudo. Aquilo que pode ser usado para, por exemplo, emitir um, sei lá, um passaporte em meu nome. Imagina alguém a viajar no mundo, por aí, com um passaporte em seu nome, porque os seus dados foram expostos.
1: Ou abrir uma conta no banco com os meus dados.
0: Ou fazer um empréstimo.
1: Ou fazer empréstimo.
0: Ou um pagamento, e depois temos que andar nós a provar que não fomos nós. Portanto, mais dissabores.
1: Pois, eu estava aqui a pensar em imensas possibilidades, e de facto acaba por ser um mundo de...
0: Sem dúvida.
1: Depois de todos estes anos a observar ataques reais, qual é que foi o comportamento humano que mais o surpreendeu?
0: Curiosidade, que é bom, mas as pessoas têm muita curiosidade. Às vezes eu questiono do seguinte, que é, eu lembro-me de ser pequeno e o meu pai dizer-me uma coisa que eu não achei muito, muito lógica, que foi, ninguém dá nada a ninguém. E eu na altura pensei logo, até nos aniversários o pessoal dá coisas, não faz muito sentido, mas é verdade. Muitas vezes nós caímos porque é demasiado bom para ser verdade. E sim, é demasiado bom para ser verdade. Como eu tive um colega meu que comprou uma vez uma peça de roupa, mandou vir do estrangeiro, essa peça de roupa, vamos supor que cá em Portugal custava 200 euros, e no estrangeiro, lá num site não sei de onde, custava só 50. E ele comprou, mandou vir. E era um fato, só que era um fato de tamanho de uma boneca. Portanto, não era um fato.
1: Isso é muito criativo.
0: Tiveram alguma ideia. E tenho também um senhor que queria uma escada grande, e achei giro porque ele disse, ainda por cima sou da área, ainda me fica pior. Então ele compra a escada, manda vir da internet, e a escada tinha um palmo de altura, mas na fotografia não parecia.
1: acaba por ser aqui toda uma forma de escapar ao sistema, mas acaba por ser também uma forma normalmente que precisam de alguma criatividade e de alguma,
0: sem dúvida,
1: engenharia. Mas depois o contrário também, não é? A investigação provavelmente acaba por ter também que...
0: Sim, nos dias de hoje, as nossas forças de autoridade neste campo até são bastante competentes. A judiciária é muito competente. Acredito que não tenha os recursos que têm aquelas entidades norte-americanas e... Hoje em dia, todos os Estados têm bastante recurso financeiro, tecnológico e humano. Vamos dizer, cada Estado tem o seu próprio exército cibernético, mas, de certa forma, puxando aqui um bocadinho mais para Portugal, sim, a investigação muitas vezes é feita baseada na ideia que toda a gente deixa rastro. Também costumo explicar isso aos meus formandos. Ser anónimo é que nós às vezes confundimos anonimato com privacidade. Uma coisa é a privacidade, outra coisa é o anonimato. Tentar manter a privacidade na internet é difícil, mas é possível, se não cometermos erros. Mas, no entanto, tentar ser anónimo com o intuito, por exemplo, de cometer um crime e nunca ser encontrado, pode não ser uma boa ideia. À partida, eu costumo dizer que não acredito no anonimato total, porque é preciso ter condições e é preciso não cometer erros. E lá já se sabe que errar é humano.
1: E normalmente até esses crimes deixam sempre algum rastro digital, não é?
0: Sim.
1: Alguma pegada.
0: Por exemplo, às vezes eu lembro de um caso em que um ataque vinha da casa de uma determinada pessoa. E óbvio que a polícia, quando detectou aquilo, sabia que aquela pessoa não era a culpada. Que talvez fosse alguém que vivesse nas redondezas, mas não aquela pessoa. No entanto, está envolvida porque o ataque veio de lá. Porque nós... Se não tivermos cuidado, qualquer ação que nós façamos na internet deixa sempre um carimbo, que é o nosso endereço IP, que é uma espécie de número de cartão de cidadão que nos identifica. O número só por si pode não dizer nada, mas se a operadora que permitiu aquele acesso for intimada, vai ter que dizer quem é que estava a usar aquele número, aquela identificação, em determinada altura. E chega-se a quem fez o ataque, a não ser que a pessoa se esconda. Eu tenho um site na internet e muitas vezes faço a análise de tentativas de acesso. E recebo muitas, do Brasil, do Paraguai, da Rússia, da França, que provavelmente nem vêm de lá. Vêm do outro lado qualquer, então é protegido os acessos, para não se saber onde é que vêm. E não são pessoas, são automatismos que andam a escavar a internet toda à procura de sites que sejam mais vulneráveis. O que para mim até é uma vantagem, porque assim vou estando atualizado em ataques mais sofisticados que possam andar por aí. Portanto, vou observando, tentando que responder aos ataques para que o site não venha abaixo, não porque seja grave, mas porque me deixava triste levar um ataque ao site e o site ir abaixo, mas pode acontecer.
1: De qualquer forma, já são automatismos, ou seja, já nem sequer são pessoas.
0: Sim, já não são pessoas, não. São os bots.
1: Os bots, isso. Sim. Também parece-me a mim, por exemplo, por uma análise das redes sociais, que existem bastantes contas...
0: Que são bots.
1: Que são bots.
0: Sim, sim. Cujo objetivo...
1: O conteúdo é completamente...
0: Muitas vezes eles são usados para dar visibilidade. Há sempre aquela questão do algoritmo. O algoritmo gosta e não sei o quê, quase como se fosse uma pessoa. E então nós no Facebook fazemos uma publicação, aquilo perde-se no meio de milhões de publicações. Mas o algoritmo gosta de que comece a haver muitos comentários. E se houver muitos comentários, aquele post, seja lá o que for, vai subir no feed das pessoas e começa a aparecer a mais pessoas. Então há contas que servem só para dar likes. E para que uma enormidade qualquer que nunca seria destaque, de repente tenha destaque. Fala-se muito na intervenção da Rússia na primeira eleição do Trump, justamente com atacando as redes sociais, e de certa forma, hoje em dia, nós vemos isso um bocadinho por todo lado, que é assim, estamos no reino e na era das fake news, e baseado também em bots que andam por aí a fazer isso.
1: Recentemente até estive a ler um livro da jornalista Anna Applebaum, não sei se conhece, Os Ditadores que Querem Governar o Mundo, Autocracia Inc., aliás, é um nome, onde fala precisamente também um pouco dessas redes e da forma como neste momento é possível alguém, por exemplo, na Rússia estar a ter ação noutro sítio qualquer do mundo. Portanto, o mundo acabou por estar todo
0: conectado
1: para o bem e para o mal, não é?
0: Exato.
1: E como, por exemplo, os Yahoo Boys na Nigéria, não é? Com umas ilhas em Myanmar, nos Estados Unidos, como existem grandes centros de cibercrime organizado.
0: Sim, sim, sim.
1: Esta é uma realidade bastante distópica, não é?
0: Sim, parece quase. Aliás, em parte está envolvida em várias referências literárias. Estava-me a lembrar de 1984, a parte da vigilância massiva, que o Edward Snowden já falou há uns anos atrás. A parte também lá está, da autocracia que falava, que é, hoje em dia, o crime é um serviço que nós podemos comprar. Sempre podemos comprar, na verdade, mas já é possível comprar hackers para fazer um determinado ataque. Ou seja, eu vendo um determinado produto, tenho um concorrente que tem um site espantoso que vende ainda mais que eu, e eu compro crime para que o site do meu concorrente vá abaixo, ou seja, seja atacado de forma a não ficar disponível. Portanto, o crime já está tão organizado que aquela história de que são miúdos é mentira. Não são miúdos, são empresas organizadas. Agora, toda a gente deixa rasto, e há inúmeros casos em que se chegou aos criminosos por coisas tão simples como publicações nas redes sociais. Não deixa também de ser interessante. Os criminosos também cometem erros.
1: É todo um modelo de negócio, não é?
0: Sim, sem dúvida. E rentável, ainda por cima. Ou seja, hoje em dia, às vezes faço o exercício, que é, nós vamos pedir 100 euros a 1000 pessoas, não é? Um e-mail a dizer, clica aqui, não é exatamente assim, mas clica aqui e dá-me 100 euros. Daquelas 1000 pessoas que receberam um e-mail, só 500 é que vão considerar aquele e-mail. Daquelas 500, só 100 é que vão responder afirmativamente, e já é dinheiro. E isto não são 1000 pessoas, são muito mais pessoas. Portanto, em coisas simples, quanto mais em coisas mais envolventes, em que muitas vezes o tal engenheiro social, o manipulador, envolve a pessoa de tal forma que a pessoa cai mais do que uma vez. Ou seja, vai dando dinheiro mais do que uma vez. E caindo no ataque mais do que uma vez, obviamente.
1: E quantos milhões é que estarão envolvidos neste...
0: Muitos milhões de euros, sem dúvida. Eu penso que muitas empresas são atacadas e não deixam que a informação saia cá para fora para não se saber que foram atacadas, porque em termos de reputação é horrível. Mas se fosse mais normalizado e pensasse, pá, pode acontecer a todos, e seria melhor para toda a gente. Assim, os criminosos vão enriquecendo. Ninguém diz nada quando foi atacado, ou muitas vezes não se diz. Os vizinhos serão atacados também. Os criminosos estão sempre a ganhar dinheiro, mas sem dúvidas muitos milhões. Aliás, posso lhe dizer o seguinte: estatisticamente, 75% dos ataques bem-sucedidos começam no e-mail. O que significa que é um serviço que nós usamos desde sempre, na internet. Ainda 3 quartos dos ataques começam no e-mail. Então não é uma questão de nós não termos e-mail, é uma questão de lidarmos melhor com alguns e-mails. Alguns vão para o spam, mas nem todos. Alguns passam para a nossa caixa. Vêm não sei de onde, e eu acredito que alguém me quer dar $1 milhão, não posso acreditar nisso. Que posso comprar algo a um preço ridículo, não posso acreditar nisso. Ou então tenho que confirmar se é mesmo verdade.
1: Existe todos já uma investigação relativamente a estas questões. Não só existe investigação jornalística, existe investigação universitária, existe investigação policial. Ainda assim, parece-me que a informação não chega suficientemente às pessoas.
0: Eu tento fazer muitas publicações nas minhas redes sociais. Também tenho estado a escrever semanalmente um artigo para a Visão, que está sempre disponível no site deles, acerca de situações do dia-a-dia, ou pelo menos que eu tento que sejam do dia-a-dia, para que as pessoas, de certa forma, percebam coisas que às vezes são subtis. O último artigo, o artigo da semana passada, tem a ver com uma coisa que se chama oversharing e overposting, que é quando nós vamos de férias, tendemos a publicar em demasia. Não só, mas é o caso das férias. Vamos para uma determinada localização e fazemos um post com uma fotografia nossa. Logo por aí, o criminoso sabe onde é que nós estamos.
1: E que nós estamos em casa,
0: por exemplo. E que, se calhar, até quanto tempo é que vamos ficar fora. Uma coisa tão simples como publicar uma fotografia. Se calhar mais valia publicar, não em tempo real, mas quando regressássemos. Portanto, e às vezes tem um bocadinho a ver com isso. Coisas que me assustam, que é, há de facto pessoas a estudar os nossos comportamentos, a tentar ganhar dinheiro com erros que nós viemos a cometer. Algo simples como chegar a casa e vamos abrir a porta do nosso prédio e está um moço de uma entregadora de pizzas conhecida, pelo menos tem um chapéu e tem umas caixas de pizzas, e eu abro-lhe a porta porque ele vai entregar uma pizza ali, porque tive pena dele estar ali aflito a tentar tocar no quinto esquerdo, e ele não é entregador de pizza nenhum. Portanto, só me enganou para eu lhe abrir a porta, que já agora também tem um nome. Não se chama abrir a porta, chama-se tailgating.
1: São sempre os nomes fantásticos. Os hackers devem ter sempre algum nome assim.
0: Nomes de... correiros, não é?
1: É, fantástico. Portanto, o nosso tempo já está a acabar. Uhum. De qualquer forma, obrigado por esta conversa. Foi o mundo da literacia digital e da necessidade das pessoas terem essa literacia digital é neste momento imperativo. Vou aqui deixar mais uma vez a nota do seu livro,
0: okay.
1: Caso as pessoas tenham interesse
0: em adquirir
1: e ler mais sobre estas temáticas. Neste momento existe também já algumas publicações relativamente a este assunto, relativamente a que tipos de ataques então é que existem e como é que as pessoas podem tentar defender. Portanto, nota novamente, o livro chama-se
0: Hacker Detox, Cibersegurança Sem Dramas. E se quiserem saber um bocadinho mais sobre mim, no meu site, luisgarcia.com.pt, inclusive tem lá um formulário de contacto. Se me quiserem questionar acerca de alguma temática que eventualmente possa ser importante, podem
1: fazer. E onde
0: é que
1: as pessoas podem adquirir?
0: Olha, lá no meu site eu tenho logo uma ligação, mas online está na FNAC, na Bertrand, na UC. Presencialmente só estão lá uns espaços, mas não são tantos assim. Em Tomará, obviamente, na minha cidade, na Papelaria Nova. Mas mandando vir pela internet, através da Bertrand, da FNAC, está disponível nessas duas redes.
1: Obrigada mais uma vez.
0: Eu é que agradeço o convite. Muito obrigado.
1: Esperamos ter que as pessoas tenham então ficado aqui com este bichinho e que tentem ir a saber mais sobre cibersegurança e, sobretudo, que se mantenham seguros ou tentem,
0: sim,
1: pelo
0: sim,
1: menos.
0: Sim, e pensar, cibersegurança não é técnica, é humana. Talvez seja uma boa frase para nós ficarmos a pensar. E se é humano, todos nós conseguimos fazer alguma coisa acerca disso.
1: E também todos nós falhamos, portanto temos,
0: claro,
1: de estar atentos.
0: Errar é humano.
1: Obrigada e um bom dia.
0: Muito obrigado.
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0: E assim vai acontecendo esta tarde sábado. Seja muito bem-vindo à sua rádio.
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0: 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Todas as músicas que marcaram a sua vida estão aqui. E juntos vamos ouvindo grandes músicas nesta tarde de sábado.

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Então viva, eu sou o Rui Cardoso e aqui estou eu para mais uma emissão do Legendado em Português, aqui na vossa rádio. Todas as semanas temos encontro marcado com duas horas de música da expressão portuguesa, mais as rubricas que fazem parte deste nosso programa semanal, aqui na Frequência Certa, onde vocês gostam também de acompanhar tudo o que se vai passando pelo nosso país e arredores. Bom dia, boa tarde ou boa noite com o Legendado em Português. Vamos então à música, para já, aqui nesta nossa nova emissão.

então sim início a mais uma emissão de 2 horas de Legendado em Português, com as suas rúbricas e com a boa disposição deste vosso amigo Rui Cardoso e com a vossa participação através do nosso WhatsApp de serviço 967-505-645. Continua à vossa inteira disposição, como por exemplo, nos chegou aqui o Rui de Mafra, mais um Rui para se juntar à emissão. Olá Rui, já ouço Legendado em Português há uns anos e continua a ser daqueles programas que nunca falham. Nós vamos tentando não falhar e, pelos vistos, o Rui de Mafra também não falha para ouvir as nossas emissões regulares do Legendado em Português aqui na vossa rádio.

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1: Primeira hora do Legendada em Português. Chegou o momento de abrirmos as portas ao Minuto de Saúde. É isso mesmo? É um vapt-vup com este minutinho de saúde aqui no Legendada em Português.
2: Está no ar o Minuto de Saúde aqui na tua rádio. Torceste o pé ou acordaste com uma dor nas costas? Antes de correres à farmácia, sabes se deves usar gelo ou calor? O gelo ajuda nos primeiros momentos, especialmente quando há inchaço, entorce ou pancada. Já o calor é bom para relaxar músculos tensos, aliviar dores crónicas ou ajudar a soltar. Nunca coloques diretamente na pele e não uses por mais de 20 minutos de cada vez. Saber quando aplicar gelo ou calor pode fazer a diferença na recuperação.
1: Estou de volta com mais música depois do Minuto de Saúde e antes do nosso bloco de comerciais que passa muito rapidamente.

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0: O nosso primeiro bloco de comerciais já lá vai e agora é a altura de ficarmos com a MPB, vista por Cláudio Canadá, ele que esta semana nos traz mais um intérprete da música brasileira, a música que nos chega do outro lado do Atlântico. A MPB, vista por Cláudio Canadá, no legendado em português.
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2: Olá, amigo Rui Cardoso e amigos do Legendado em Português. Eu sou o Cláudio Canadá, de volta com a nossa rúbrica semanal, trazendo mais um grande nome da música brasileira como você nunca viu. Já fizemos aqui várias misturas de estilos e ritmos e é sempre muito bom poder conhecer os grandes valores da música popular brasileira, desde o samba, o rock and roll, o forró, o pagode, o brega e muito mais. Portanto, hoje vamos abordar uma banda muito bacana que foi um grande sucesso nos anos 80, chama-se RPM, sigla de Revoluções por Minuto, e que é uma banda de rock formada em 1983, tendo sido uma das mais populares no país nos anos 80 e uma das mais bem sucedidas na história da música brasileira. Na segunda metade dos anos 80, eles conseguiram bater todos os recordes de vendagens da indústria fonográfica brasileira. Porém, você deve conhecer apenas o vocalista da banda, o romântico Paulo Ricardo, que com as suas baladas e aquela sua voz rouca, conquistou o público português. Foi uma das grandes bandas dos anos 80 que transformaram o rock nacional naquela altura. Mais uma vez eu digo que é muito complicado encontrar uma canção para tocarmos na nossa rúbrica. O RPM tem grandes canções, mexeu com a juventude brasileira e desta forma eu vou escolher apenas uma canção que é justamente o nome da banda, RPM, Revoluções por Minuto. Vamos ouvir hoje no Legendado em Português. Um grande abraço, Rui, amigos do Legendado em Português. Eu volto na próxima semana com mais uma edição da nossa rúbrica, trazendo um grande nome da música brasileira como você nunca viu. Aumente o volume, vale a pena curtir.

0: MPB, vista por Cláudio Canadá. Estivemos com mais um momento da música brasileira vista à lupa pelo Cláudio Canadá. A rúbrica semanal, também aqui no Legendado em Português, a MPB vista por Cláudio Canadá, passa por aqui todas as vezes que o Legendado em Português acontece aqui na vossa rádio.
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E estamos já a aproximar-nos dos finalmente desta nossa primeira hora de emissão, relembrando que depois do pipi do sinal horário, vamos voltar com mais 60 minutos, cerca de 60 minutos de legendado em português e com mais duas rubricas habituais aqui a passar no nosso programa, no vosso programa. Saudações também para a Patrícia de Santarém, que diz, adoro a forma como contas as histórias das músicas, nota-se mesmo a paixão com que fazes isto. Algumas músicas têm alguma história para contar, outras nem por isso, algumas lembro-me, outras também nem por isso, mas por aqui vamos andando no legendado em português.

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Estou eu então de volta para o início da segunda hora de emissão do Legendado em Português desta semana. E vamos já abrir também com uma mensagem que nos chega de Zurique, na Suíça. A Margarida, mesmo longe, o teu programa faz-me sentir perto de Portugal. Obrigado por isso. Também é essa a nossa intenção, estar mais perto dos nossos imigrantes que estão nas comunidades portuguesas espalhadas pelo mundo. Então, segunda hora, início da segunda hora, com mais música a passar por aqui no Legendado em Português.

0: É muito bom poder contar com a vossa companhia aqui nas emissões regulares do Legendado em Português, 2 horas de música de expressão portuguesa, sempre aqui na sintonia perfeita da vossa rádio. E é muito bom também contar com a colaboração das várias rádios que transmitem o Legendado em Português e levam assim a música da expressão portuguesa mais longe e mais próximos de vocês, seja aqui em Portugal ou em qualquer ponto do globo, ou através da internet, mesmo além, vamos além das nossas ondas hertzianas. Vamos continuar com mais música aqui no Legendado em Português.
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0: agora chegou a altura de ficarmos com a primeira rúbrica desta nossa segunda hora. Vamos então ao fundo do baú com a Naftalina, com o Rui Cardoso.
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2: Hoje trago um artista que ainda enche grandes salas, José Cid. A primeira fase da carreira de José Cid é pioneira na busca de soluções musicais em ruptura com as correntes estéticas dominantes. Enquanto líder e inspirador musical do Quarteto 1111, Cid prima pela originalidade dos seus arranjos, próximos do psicadelismo do movimento hippie, e pela ousadia social das letras das canções. A lenda de El Rei Dom Sebastião e os Faunos são alguns dos temas que geram polémica, a par de um êxito indiscutível. Quando o grupo lançou a lenda de Nabuangongo, a censura não perdoou e Cid chegou a ser proibido de entrar no território angolano. Ao norte de Angola, rajadas de vento tingiram o céu de sangue cinzento. Eram algumas das palavras proibidas. O Quarteto 1111 permanecerá em atividade até 1973, com um número recorde de 28 canções censuradas pelo regime. José Cid inicia uma carreira a solo em 1969 com Lisboa Camarada, igualmente censurado, e em 1971 com José Cid, onde Qual Homem dos Sete Instrumentos toca órgão, baixo, guitarras, piano e faz diferentes vozes. Utiliza pela primeira vez sons eletroacústicos. Com o enorme êxito do tema 20 anos, gravado já com os Green Windows, Cid abandona a fase mais interventiva da sua obra e envereda pelos lados mais ligeiros da música. A partir de então, sucedem-se as participações nos festivais da canção da RTP. Na memória de todos, ficam ainda canções como No Dia em que o Rei Fez Anos e A Rosa que Eu Te Dei, entre dezenas de outros discos. Hoje vamos ouvir O Coração de Papelão.

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1: Estivemos com mais uma boa recordação da música que se tem feito ao longo dos anos. Fomos ao fundo do baú, a música em português, em destaque aqui, na Naftalina com Rui Cardoso, e é com música da expressão portuguesa que vamos continuar já a seguir, e também com uma mensagem que nos chega de Munique, na Alemanha, com a Célia. Ouvir-te todas as semanas já faz parte da rotina. Obrigado pela dedicação. Quem faz por gosto, e eu faço por gosto, tudo aquilo que trago aqui à antena é sempre a pensar em vocês que estão na sintonia da vossa rádio.

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4: Agora é chegado o momento de ficarmos em linha com a Deco e com a Graça Cabral. Mais uma vez, mais uma passagem aqui no Legendado em português.
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5: Olá, seja muito bem-vindo ao Em Linha com a Deco. Inauguramos o período oficial de verão e hoje queria falar consigo sobre o acesso ao nosso dinheiro. Ter acesso ao numerário, ou seja, às notas, ao dinheiro vivo, é um direito de todos os cidadãos, sobretudo daqueles que têm a sua conta bancária. Os clientes bancários têm sido surpreendidos de norte a sul do país com o encerramento de muitos balcões bancários e até o desaparecimento de alguns caixas automáticos, as chamadas máquinas multibanco ou máquinas ATM, de muitas localidades do nosso país, sobretudo no interior de Portugal. São notícias que toda a gente já leu ou ouviu, são realidades que muitos consumidores têm vindo a denunciar junto da nossa associação e recentemente assistimos à intervenção do Ministro da Economia, Castro Almeida, numa audição parlamentar em que nos dizia que está em curso um projeto que envolve a instalação de equipamentos de levantamento de dinheiro, portanto equipamentos de acesso às notas, ao nosso dinheiro, em juntas de freguesia. Juntas de freguesia de localidades onde efetivamente há muito pouco acesso ao dinheiro, ou seja, não há quase balcões bancários, sucursais bancárias e não há também as tais máquinas multibanco. Este projeto que está a arrancar envolve, como eu disse há pouco, o Governo, envolve também a Associação Portuguesa de Bancos, o Banco de Portugal e a CIBS. A CIBS é a sociedade interbancária que faz a gestão da rede multibanco. Ora, ouvimos o que é este projeto, sabemos as dificuldades que os consumidores nos têm relatado de poder levantar o seu próprio dinheiro ou fazer movimentos bancários para além do levantamento e percebemos que há uma exclusão dos cidadãos de algumas zonas do nosso país. E essa exclusão, obviamente, é totalmente negativa e ter uma medida que possa reduzir essa exclusão é, à partida, uma boa ideia, claro. No entanto, esta medida parece-nos que ainda carece de alguma reflexão. Por exemplo, dizem-nos que este projeto que está em

condicionar as soluções para os consumidores que não têm acesso ao seu dinheiro e que nas juntas de freguesia têm forma de levantar o seu dinheiro, por exemplo, os vales postais, os cheques que vêm com o abono de família, com a pensão mínima, com a reforma, etc. Portanto, serão nas juntas de freguesia.

contabilidade, constrangimentos de tesouraria e também no que se refere à preparação dos recursos humanos que estão envolvidos. Será que as juntas de freguesia, que já têm então pouca gente a trabalhar lá, têm formação para ter um técnico ou dois envolvidos nesta operação? Temos, portanto, algumas dúvidas relativamente à integridade, à segurança e ao conhecimento das equipas que vão estar nas juntas de freguesia para fazer

significa que há consumidores que estão limitados, têm a sua conta no banco e depois estão limitados nos movimentos que podem fazer relativamente a essa conta no banco. Mas, em 2022, o Banco de Portugal fez um trabalho, um estudo profundo sobre a cobertura da rede das caixas multibanco, das caixas automáticas e dos balcões. E neste estudo havia inúmeras freguesias que estavam a carecer desse apoio, que estavam sem apoio, sem rede para que os consumidores tenham acesso ao seu dinheiro. E, na verdade, este projeto piloto que está a ser agora avaliado não responde sequer às necessidades de todas essas freguesias. São, portanto, situações que merecem algo.

0: que é que vai acontecer. Vamos continuando a dar notícia desta rede piloto de acesso ao dinheiro, o Caixa Solidário, o Banco, o Caixa Multibanco Solidário. Vamos informando então os consumidores. Por enquanto, este piloto só envolve 20 freguesias do nosso país. Vamos esperar que todos os consumidores tenham o direito a mexer no seu próprio dinheiro. Até breve.
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2: Todas as semanas, na segunda hora, aqui aparece a Graça Cabral com Em Linha com a DECO para nos trazer as dicas e sugestões da DECO aqui na nossa emissão. Vamos voltar à música e caminhar em direção ao final de mais uma emissão. Pois é.

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Estamos mesmo a caminhar para os finalmente de mais uma emissão do Legendado em Português. Para a semana, encontro marcado no mesmo sítio, à mesma hora do costume. E durante a semana, sejam felizes e façam alguém feliz. Beijinhos e abraços e até para a próxima semana.

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4: A todos muito boa noite. É um grande prazer tê-lo em termos de sintonia. Nós cá estamos de volta para mais um Meia-Noite e uma Guitarra. Estamos aqui todos os sábados entre as

E ao som do melhor fado vai acontecendo mais uma noite de sábado. Seja muito bem-vindo. Está no ar o programa Meia Noite e uma Guitarra com Aníbal Almeida. Sempre aos sábados, na Rádio Tágide, entre as 23 e as 24 horas.

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0: Boa noite, bom sábado, seja muito bem-vindo. Está no ar Meia-Noite e uma Guitarra, com Aníbal Almeida, até às 24 horas.
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0: O fado na Rádio Tágida a chegar a todo o mundo em radiotagid.pt. Muito boa noite. Eu sou o Aníbal Almeida e desejo-lhe um excelente fim de semana.
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0: Boa noite, bom fim de semana. O Meia-Noite e uma Guitarra está de novo no ar. Eu sou o Aníbal Almeida e estou aqui na Rádio Tágida aos sábados entre as 23 e as 24 horas.

0: Meia-noite e uma guitarra, a partir de Abrantes para todo o mundo, na internet, em radiotagide.pt. As melhores vozes do fado, sempre aos sábados, entre as 23 e a meia-noite. Comigo, Aníbal Almeida. Desejo-lhe um excelente fim de semana.
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0: E assim vai acontecendo este fim de semana, na Rádio Tagis. Esta é a Hora dos Fados comigo, Aníbal Almeida, a desejar-lhe um bom fim de semana.
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5: Seja muito bem-vindo à Rádio dos Bons Velhos Tempos. Sabe que aqui, a qualquer instante, irá de certeza tocar aquela música de tanto gosta e que já não ouvia há tanto tempo. Só em radiotagido.pt pode ouvir estas tão boas recordações. Deixe-se ficar por aí. A mim também me sabe bem a sua companhia.

Se a sua vida tem uma música, pode ter a certeza que a qualquer momento a vai ouvir aqui na Tajid. Espero que a playlist que escolhi para esta noite seja mesmo do seu agrado. Deixe-se ficar desse lado connosco.

0: É o sabor de grandes músicas que vamos madrugada fora, aqui na emissão da Tágide, em radiotágide.pt. Tenha uma ótima noite e um grande fim de semana. Venha daí comigo até às 4 da manhã.
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0: Nas madrugadas de fim de semana, na Tágide só houve grandes recordações. Sábados e domingos, até às 4 da manhã, trago duas mãos cheias de boa música para recordarmos juntos. Boa noite!

E é mesmo só aqui na Tágide que consegue ouvir músicas que já não tocam em mais lado nenhum. Algumas, aposto, já quase não se lembrava delas. Verdade? Então faça-nos companhia, porque ainda há muitas mais para ouvir nesta madrugada. Boa noite.

0: E assim acontece nas madrugadas da Tágid, irmos lá atrás no tempo buscar grandes músicas, eu diria até as melhores músicas de sempre. É aqui, na Rádio dos Bons Velhos Tempos, que pode ouvir todas as músicas da sua vida. Eu sou o Marco Pereira e desejo-lhe uma noite fantástica na nossa companhia.
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